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1: Seja bem-vindo a mais um Encontro com a Palavra. Pegue sua Bíblia, acomode-se e participe conosco de mais um estudo da Palavra de Deus. É surpreendente o número de pessoas que não têm certeza da salvação. No último programa, iniciamos o estudo da primeira epístola de João, de onde criamos a bússola da certeza. O objetivo desta carta de João pode ser resumido em uma palavra: certeza. Ouça estas palavras do apóstolo João. Escrevi-lhes estas coisas a vocês que creem no nome do Filho de Deus, para que vocês saibam que têm a vida eterna. Uma bússola comum possui 8 pontos. A bússola da certeza também. No último programa, compartilhei 3 destes pontos com vocês. Os fatos, a fé nos fatos e o perdão. Porque você crê no fato da morte de Jesus Cristo para ter perdão dos seus pecados. O próximo ponto desta bússola da certeza é o resultado da fé na ressurreição de Jesus Cristo. A motivação maior de João era a ressurreição de Jesus Cristo. Percebemos isto logo no início desta carta. O que era desde o princípio, o que ouvimos, o que vimos com os nossos olhos, o que contemplamos e as nossas mãos apalparam. João estava se referindo à ressurreição de Cristo. Este foi o tema mais abordado pelos apóstolos no livro de Atos, a ressurreição de Jesus Cristo. Porque a ressurreição de Jesus Cristo é um fato do Evangelho tão empolgante? A fé no fato da ressurreição de Jesus é importante porque pode significar comunhão com o Cristo vivo e ressurreto. Pedro se empolgou com o fato de podermos conhecer a Jesus Cristo. Paulo também se empolgou com o fato de que em Cristo, nas dimensões espirituais, na presença divina, podemos receber toda a capacitação espiritual que precisamos para viver da maneira para a qual Deus nos salvou e chamou. O apóstolo João também estava empolgado com a ressurreição de Cristo. O fato mais empolgante do Evangelho não é a morte de Jesus Cristo pelos nossos pecados, apesar disso ser muito empolgante e muito importante. No momento em que você reconhece que é pecador e que precisa resolver o seu problema de culpa por causa do pecado. Entretanto, eu creio que o fato mais empolgante do Evangelho é a ressurreição de Jesus Cristo. A ressurreição de Jesus Cristo significa que Jesus está vivo e atuante no planeta Terra e que você o conhece e pode ter comunhão com Ele, pode ter um relacionamento com o Cristo vivo e ressurreto. A palavra comunhão em grego é koinonia e significa parceria. A palavra comunhão significa que quando você está em comunhão com Jesus Cristo, Ele está no barco com você. Da mesma forma que Jesus entrou no barquinho de Pedro e o encheu de peixes, Ele pode entrar no seu barco, na sua vida, em você. Quando Jesus está no barco com você, tudo é diferente porque você fica em comunhão com Ele. Isso significa que todos os recursos de Jesus ficam disponíveis para você, porque Ele está no barco com você. Eu não consigo, mas Ele consegue. Ele está comigo. Eu não sou, mas Ele é e está comigo. É empolgante saber que você está em comunhão, em parceria com Cristo Jesus. Quando você é sócio em um negócio com alguém, tudo o que você possui pertence também ao seu sócio e vice-versa. É assim que uma sociedade funciona. Vocês são sócios e dividem tudo. Agora pare um pouco e pense no seguinte: como seria uma parceria com Cristo? Você não acha que seria maravilhoso ter Jesus como seu sócio? A questão deixa de ser o que eu posso fazer, mas o que Ele pode. Não é mais o que eu sou, mas o que Ele é, porque Ele está em parceria comigo. Tudo o que Ele tem é meu, porque Ele é meu parceiro. Mas não se esqueça do outro lado da moeda. Quando você está em comunhão com Ele, tudo o que é seu é dEle também. Você não está pedindo apenas para Ele entrar na sua vida, no seu barco, nos seus planos, no seu trabalho, mas você quer ouvi-Lo dizer: quero que você entre na minha vida, nos meus planos e no meu trabalho. Por isso, esta comunhão é uma rua de 2 mãos. Comunhão é o quarto ponto da bússola da certeza. A comunhão é resultado do crer no fato da ressurreição de Jesus Cristo. O quinto ponto da bússola da certeza é onde João decide parar de pregar e começa a entrar na nossa vida pessoal. Esse é o ponto que João mais enfatiza nesta carta. O ponto é seguir. Esse é o ponto que João reforça repetidas vezes. Quando lemos esta epístola da confiança ou quando você quer ter certeza da salvação, o conceito mais destacado é o conceito de seguir. Quando as pessoas diziam que criam em Jesus, ele dizia, siga-me, se você me seguir, você verá o que farei de você. Darei confiança a você, farei que você seja igual a Cristo, se você me seguir, farei com que você esteja de acordo com o plano de Deus para a sua vida. João afirma repetidas vezes nesta carta que sabemos se permanecemos nos seus mandamentos, se fazemos o que ele nos mandou fazer, é assim que sabemos. Portanto, seguir é um ponto muito importante na bússola da certeza. Além de seguir, há outros pontos nesta bússola, de acordo com os primeiros 16 versículos desta epístola. Por exemplo, percebemos outro conceito implícito nesta epístola, a liberdade. Jesus nos prometeu liberdade. No capítulo 8 do Evangelho de João, lemos as seguintes palavras de Jesus. Se vocês permanecerem firmes na minha palavra, verdadeiramente serão meus discípulos. Essa é a segunda fase de um verdadeiro seguidor de Jesus Cristo. Quando você faz o que ele manda você fazer. Você é como um aprendiz que faz conforme o seu mestre faz. Isso é discipulado. No capítulo 8 de João, Jesus afirmou que a primeira fase é crer. Seguir ou ser discípulo é a segunda fase. Mas Jesus continua e descreve a fase número 3. Se permanecerem firmes na minha palavra, conhecerão a verdade, e a verdade os libertará. A seguir, Jesus acrescentou o que ele realmente quis dizer. Portanto, se o Filho vos libertar, vocês de fato serão livres. O que Jesus estava sugerindo é que primeiro você crê, depois você segue, isto é, continua na sua palavra. Então, um dia algo acontece. Você já buscou a Deus além das páginas da palavra? Quando você faz isso, o relacionamento que você tem com Ele, disse Jesus, traz libertação. Jesus está descrevendo uma experiência que se assemelha a sair de uma prisão. É assim que somos libertados de todos os nossos pecados e de cada um dos nossos problemas. 60 anos depois que João conheceu Jesus, ele se referiu a Jesus no livro do Apocalipse com as seguintes palavras. Ele nos ama e nos libertou dos nossos pecados por meio do seu sangue e nos constituiu reinos e sacerdotes para servir a seu Deus e Pai. Jesus tinha dito, siga-me e eu vos farei. 60 anos depois, João disse, nós o seguimos e ele nos fez. Ele nos amou e nos libertou dos nossos pecados. O pecado é uma armadilha que nos aprisiona. No primeiro capítulo de sua primeira epístola, João afirmou assim, se afirmarmos que não temos cometido pecado, fazemos de Deus um mentiroso e a sua palavra não está em nós. Entretanto, João diz, meus filhinhos, escrevo-lhes essas coisas para que vocês não pequem. Se, porém, alguém pecar, temos um intercessor junto ao Pai, Jesus Cristo o Justo. Você está vendo? João está dizendo que é possível ser liberto do pecado. Não precisamos permanecer pecando, pecando, pecando. Podemos ser libertos do poder do pecado. Quando Cristo nasceu, foi-lhe dado o nome de Jesus porque ele salvaria o seu povo dos seus pecados. Ele não apenas perdoaria o seu povo dos seus pecados, como também salvaria o seu povo dos seus pecados. Isso significa que ele libertaria o seu povo dos seus pecados. A liberdade é o sexto ponto da bússola da certeza. Outro ponto da bússola da certeza é o que podemos chamar de plenitude. Novamente, João fala porque estava escrevendo. No capítulo 1, versículo 4, ele diz, escrevemos estas coisas para que a nossa alegria seja completa. Muita gente vive com Cristo uma vida fragmentada, apenas uma parte do que realmente deveria ser, apenas uma parte do que realmente deveria ser. Sabe, o que vivemos é bom e é real, mas poderia ser melhor. Tem muito mais para ser experimentado. O desejo de João era de que todos tivessem uma experiência completa e plena com Jesus. Vamos usar a palavra plenitude para expressar experiência. O oitavo ponto da bússola da certeza é a frutificação. João queria que o amor de Deus fosse aperfeiçoado em nós. Em outras palavras, ele queria ver frutos para Deus na nossa experiência com Cristo. Temos estudado a Bíblia no encontro com a palavra, sempre buscando resposta para as perguntas. O que esse texto está falando? O que ele significa? O que ele significa para mim? Em outras palavras, observação, interpretação e aplicação. Existe ainda mais uma pergunta, a quarta. O que esse texto significa para Deus? Em toda a nossa experiência de vida em Cristo, existe uma boa resposta para a pergunta: o que existe aí para Deus? Será que encaramos nosso relacionamento com Deus da mesma forma que encaramos tudo na vida? O que eu ganho com isso? O que o Senhor vai me mostrar? Quando Saulo de Tarso se converteu, ele quis saber o que o Senhor queria que ele fizesse e o que o Senhor iria ganhar com aquilo. A expressão bíblica para isso é ser frutífero. Quando estudamos o capítulo 15 de João, comentamos que ele mostra Jesus como a videira e procura ramos. O Senhor Jesus buscou ramos através dos quais pudesse dar frutos. Por isso Jesus é a videira em busca de ramos, porque ele não pode produzir frutos sem os ramos. E a pergunta é: você está disposto a ser um dos seus ramos? Nesta metáfora de Jesus, o fruto não pode crescer na videira. Ao mesmo tempo, temos a frase de Jesus: sem mim vocês não podem fazer coisa alguma. Mas ele também disse: meu Pai é glorificado pelo fato de vocês darem muito fruto. Portanto, quando buscamos a palavra de Deus em busca da certeza da salvação, aprendemos que os frutos são uma evidência dessa certeza. Quando percebemos que Deus está fazendo sua obra através de nós, isso nos conforta e nos dá satisfação e também confiança. A frutificação é o oitavo ponto da bússola da certeza. Resumindo, os oito pontos da bússola da certeza são os fatos, a fé, o perdão, a comunhão, o seguir, a liberdade, a plenitude e a frutificação. Se você descobre que não é frutífero, não tem plenitude nem liberdade e acaba na estaca zero, no início de tudo. O apóstolo Paulo nos instruiu a fazermos um autoexame. Quando você se autoexaminar, vai passar novamente pelos fatos, a morte e a ressurreição de Jesus Cristo. Esta bússola da certeza mostrará a você o que João tem a dizer sobre como você pode ter certeza da salvação. Bom, vamos ficando por aqui, mas no próximo programa vamos continuar. Até lá, então.
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3: Disse Jesus: eu sou o caminho e a verdade e a vida. Ninguém vem ao Pai senão por mim. João 14:6.

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1: 21 horas e 17 minutos.
2: Deixe o ímpio seu caminho e o homem maligno seus pensamentos. Volte-se ao Senhor, que se compadecerá dele, e para o nosso Deus, porque é generoso em perdoar. Isaías 55, 7.
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todos somos atribulados, mas não angustiados. Perplexos, mas não desesperados. Perseguidos, mas não desamparados. Abatidos, mas não destruídos. 2 Coríntios 4, 8 e 9.

0: 21:32.
1: Quanto ao mais, irmãos, regozijai-vos, sede perfeitos, sede consolados, sede de um mesmo parecer. Vivei em paz, e o Deus de amor e de paz será convosco. 2 Coríntios 13:11.
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0: Ele livra e salva, e opera sinais e maravilhas no céu e na terra. Foi Ele quem livrou Daniel do poder dos leões. Daniel 6:27.
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2: 21:46.
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1: 22:02.
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0: Então veio a palavra do Senhor a Jeremias, dizendo: Eis que eu sou o Senhor, o Deus de toda a carne. Acaso alguma coisa é demasiado difícil para mim? Jeremias 32, 26, 27.
1: Desde a antiguidade, Deus habita no meio dos louvores. Jesus disse que aquele que oferece sacrifício de louvor me glorificará. Não encobriremos os nossos filhos, mostrando à geração futura o que é sacrifício de louvor. Assim como a sua

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1: 22:17.
2: Eu sou a videira verdadeira e meu pai é o lavrador. João 15:1.
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Elias disse a Eliseu: Pede-me o que queres que eu te faça antes que seja tomado de ti. E disse Eliseu: Peço-te que haja sobre mim dobrada porção do teu espírito. 2 Reis 2:9.

0: 22:34.
1: Porque Deus amou o mundo de tal maneira que deu o seu Filho unigênito, para que todo aquele que nele crê não pereça, mas tenha a vida eterna. João 3:16. Porque todo aquele que invocar o nome do Senhor será salvo. Romanos 10:13.

0: Ó, quão bom e quão suave é que os irmãos vivam em união. Salmo 133:1.
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2: 22:49.
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O leilão da alma. Certo dia, Deus permitiu que uma famosa cantora e artista soubesse que em uma cidade da Inglaterra estava pregando um renomado evangelista, e ela desejou ouvi-lo. Quando entrou no grande salão repleto de pessoas onde se realizava o culto, o pregador já havia iniciado a pregação, mas ao perceber a entrada da famosa artista, ele convidou-a para ir à frente. Quando ela se aproximou do púlpito, aquele homem de Deus teve inspiração para transformar aquele culto em um leilão. Então ele disse à congregação: "Vamos levar esta alma a leilão. Vejo que há interessados, e o que melhor lance oferecer, esse a levará. Vamos ver quanto vale esta alma", disse o pregador. "Vejo que o mundo está interessado." "Mundo, quanto dás por esta alma?", perguntou. E o mundo ofereceu fama e aplausos, que só valem para esta vida terrena, sem fazer cálculos para o futuro. Diante de tão pequeno lance, o pregador disse: "Não será tua esta vida." E ele continuou dizendo: "Vejo aqui outro pretendente que está muito interessado. É Satanás. Dize-me, quanto ofereces por esta alma?" "Ah", disse Satanás, apontando para os reinos deste mundo e suas riquezas, "eu porei ao seu alcance todas as possibilidades. Beberá do cálice dos prazeres até a última gota. Triunfará em sua carreira." Então perguntou o pregador: "E quando terminar a sua existência? Quando sua carne não mais puder desfrutar os prazeres e ela sentir sua alma insatisfeita e tiver de apresentar-se ante o tribunal de Cristo, que farás em seu favor?" O pai da mentira respondeu: "Em oferta trata do presente, nada tem a ver com o futuro." E o homem de Deus disse: "És muito pretensioso, Satanás. Com glória tão efêmera e preço tão insignificante, não levarás esta alma. Tua oferta é muito pequena." E o pregador continuou dizendo: "Vejo presente outro interessado. Seu nome é Jesus. Dize-me, Jesus, quanto dás por esta alma?" "Eu dei a minha vida e o meu sangue quando morri na cruz", disse Jesus. "Apagarei todas as suas transgressões e lavarei todos os seus pecados no meu sangue. Em sua alma reinará paz que o mundo não conhece. Escreverei o seu nome no livro da vida. Se ela voluntariamente quiser me servir, eu irei adorná-la com o ouro da fé, perfumá-la com o aroma da santidade e cobri-la com o incomparável manto da justiça." E após haver terminado esta vida terrestre, o que oferece

Graças a ela, Senhor? Perguntou o pregador. Então Jesus respondeu: se ela não se envergonhar do meu nome e me aceitar como único Salvador e Senhor, os anjos virão buscá-la para receber honras e glórias no paraíso de Deus junto a mim. Encerrando o leilão, o pregador disse a Jesus: tua oferta é incomparavelmente maior e melhor que todas as outras. Por isso, Senhor, esta vida é tua. Eis que cedo venho, e está comigo a minha recompensa, para retribuir a cada um segundo a sua obra. Apocalipse 22, 12.

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1: 23 horas e 1 minuto.
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0: amo, Jesús.
1: Agora estarão abertos os meus olhos e atentos os meus ouvidos à oração que se fizer neste lugar. 2 Crônicas 7:15.

Entrai pela porta estreita, porque larga é a porta e espaçoso o caminho que conduz à perdição, e muitos são os que entram por ela. E porque estreita é a porta e apertado o caminho que conduz à vida, e poucos são os que a encontram. Mateus 7, 13 e 14.

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1: 23:17.
2: Ó vós todos os que tendes sede, vinde às águas. Isaías 55:1.
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Ensina-me a fazer a tua vontade, pois és o meu Deus. Guie-me o teu bom espírito por terra plana. Salmos 143, 10.

assim diz o Senhor Deus de Israel: a farinha da vasilha não se acabará, e o azeite da botija não faltará. 1 Reis 17:14.

0: 23:31.
1: O Senhor é o que tira a vida e a dá, faz descer ao céu e faz subir dali. O Senhor empobrece e enriquece, abate e também exalta. 1 Samuel 2, 6 e 7.
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buscai primeiro o reino de Deus e a sua justiça, e todas estas coisas vos serão acrescentadas. Mateus 6:33.

0: Respondeu-lhe, pois, Simão Pedro: Senhor, para quem iremos nós? Tu tens as palavras da vida eterna. João 6,68.
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2: 23:46.
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0: Enquanto a terra durar, não deixará de haver sementeira e ceifa, frio e calor, verão e inverno, dia e noite. Gênesis 8:22.
1: 23 horas e 53 minutos.

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1: 0 hora e 1 minuto.
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guarda o que tens, para que ninguém tome a tua coroa. Quem tem ouvidos, ouça o que o Espírito diz à igreja.

Então se levantaram todas aquelas virgens e prepararam as suas lâmpadas. E as loucas disseram às prudentes: dai-nos do vosso azeite, porque as nossas lâmpadas estão se apagando.

0: coração arde por sua volta, Jesus. Ó Senhor. Aleluia.
1: Com a sabedoria se edifica a casa, e com o entendimento ela se estabelece. Provérbios 24:3.

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1: 0:19.
2: E percorria Jesus toda a Galiléia, ensinando nas sinagogas, pregando o evangelho do reino e curando todas as doenças e enfermidades entre o povo. Assim a sua fama correu por toda a Síria. E trouxeram-lhe todos os que padeciam, acometidos de várias doenças e tormentos, os endemoniados, os lunáticos e os paralíticos, e ele os curou. Mateus 4:23-24.
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2: Estando ele numa das cidades, apareceu um homem cheio de lepra que, vendo a Jesus, prostrou-se com o rosto em terra e suplicou-lhe: Senhor, se quiseres, bem podes tornar-me limpo. Jesus, pois, estendendo a mão, tocou-lhe, dizendo: Quero, ser limpo. No mesmo instante, desapareceu dele a lepra. Lucas 5:12-13.

Senhor é a minha luz e a minha salvação. A quem temerei? O Senhor é a força da minha vida. De quem me recearei? Salmos 27:1.

0: 0:34.
1: Melhor é o pouco com o temor do Senhor do que um grande tesouro e com ele a inquietação. Provérbios 15:16.
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0: rogaram-lhe que apenas os deixasse tocar a orla do manto de Jesus. E todos os que a tocaram ficaram curados. Mateus 14:36.
1: 0 hora e 51 minutos.

o maior homem da história. 19 longos séculos são passados. Personalidade central da raça humana. Líder da civilização moderna. Os exércitos deste mundo. As frotas que já se construíram. Os parlamentos que já se reuniram. Todos os reis que já reinaram. Postos todos juntos, não influíram tão poderosamente na vida da humanidade como fez esta vida singular. Jesus.

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1: 1 hora e 1 minuto.
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o Senhor, permaneces eternamente, e o teu trono subsiste de geração em geração. Lamentações 5:19. Não tenhais medo deles, porque o Senhor vosso Deus é o que peleja por vós. Deuteronômio 3:22.

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1: 1:18.
2: Mas quando isto que é corruptível se revestir da incorruptibilidade, e isto que é mortal se revestir da imortalidade, então se cumprirá a palavra que está escrito: tragada foi a morte na vitória. 1 Coríntios 15:54.
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as três árvores. Imaginemos três pequenas árvores que sonhavam que seriam depois de grandes. A primeira queria ser o baú mais precioso do mundo, cheio de tesouros. A segunda queria ser um grande navio para transportar reis e rainhas. A terceira árvore queria ficar no alto de uma montanha e crescer tanto que as pessoas, quando olhassem para ela, levantassem seus olhos e pensassem em Deus. Mas a primeira árvore acabou sendo transformada num coxo de animais coberto de feno. A segunda virou um simples barco de pesca, carregando pessoas e peixes todos os dias. E a terceira árvore, mesmo sonhando em ficar no alto de uma montanha, acabou cortada em grossas vigas e colocada de lado no depósito. Mas numa certa noite, uma jovem mulher colocou seu neném nascido naquele coxo de animais. E de repente, a primeira árvore percebeu que continha o maior tesouro do mundo. A segunda árvore, anos mais tarde, acabou transportando um homem que acabou dormindo no barco. Mas quando a tempestade quase afundou o pequeno barco, o homem levantou-se e disse ao mar revolto: "Sossega", e entendeu que estava carregando o rei dos céus e da terra. Tempos mais tarde, numa sexta-feira, a terceira árvore espantou-se quando suas vigas foram unidas em forma de cruz e um homem foi pregado nela, pois fora condenado à morte mesmo sendo inocente. Logo, sentiu-se horrível e cruel, mas no domingo, o mundo vibrou de alegria e a terceira árvore entendeu que nela havia sido pregado um homem para a salvação da humanidade e que as pessoas se lembrariam de Deus e de seu Filho Jesus Cristo ao olharem para ela. O coração do homem pode fazer planos, mas a resposta certa vem do Senhor. Pense nisso.

0: 1:34.
1: Tendo mandado as multidões que se reclinassem sobre a relva, tomou os 5 pães e os 2 peixes, e erguendo os olhos ao céu, os abençoou, e partindo os pães, deu-os aos discípulos, e os discípulos às multidões. Mateus 14:19. Chegai-vos para Deus, e Ele se chegará para vós. Tiago 4:8.

0: que gastais o dinheiro naquilo que não é pão, e o produto do vosso trabalho naquilo que não pode satisfazer. Isaías 55:2.
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2: 1:45.
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Porque se cremos que Jesus morreu e ressurgiu, assim também aos que dormem Deus mediante Jesus os tornará a trazer juntamente com Ele. Dizemos-vos, pois, isto pela palavra do Senhor, que nós, os que ficarmos vivos para a vinda do Senhor, de modo algum precederemos os que já dormem. Porque o Senhor mesmo descerá do céu com um grande brado à voz do arcanjo, ao som da trombeta de Deus, e os que morreram em Cristo ressuscitarão primeiro. Depois nós, os que ficarmos vivos, seremos arrebatados juntamente com eles nas nuvens, ao encontro do Senhor nos ares. E assim estaremos para sempre com o Senhor. 1 Tessalonicenses

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nem todos dormiremos, mas todos seremos transformados. Num momento, num abrir e fechar de olhos ao som da última trombeta. Porque a trombeta soará e os mortos serão ressuscitados incorruptíveis e nós seremos transformados. 1 Coríntios 15, 51, 52.

0: forte a buzina aí, bem forte, vai buzina.
1: Quem cobre as suas transgressões nunca prosperará, mas o que as confessa e deixa alcançará misericórdia. Provérbios 28:13.

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1: 2:19.
2: Porque a palavra da cruz é deveras loucura para os que perecem, mas para nós que somos salvos, é o poder de Deus. 1 Coríntios 1:18. Porque eis que o Senhor está a sair do seu lugar, e descerá, e andará sobre as alturas da terra. Miqueias 1:3.

A minha graça te basta, porque o meu poder se aperfeiçoa na fraqueza. 2 Coríntios 12:9.

0: 2:33.
1: Pois eu sei que o meu Redentor vive, e que por fim se levantará sobre a terra. E depois de consumida esta minha pele, então fora da minha carne, verei a Deus. Jó 19:25-26.
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5: Um pouquinho.

0: Aleluia!
1: Pedis e não recebeis, porque pedis mal, para o gastardes em vossos deleites. Tiago 4:3.

Quando falo de amor, é porque sei. Foi Deus quem fez brotar em mim este sentimento tão lindo. E esta é a melhor bênção que um dia o Senhor pôde conceder a mim e a você. Amar, sorrir, desfrutar, vibrar e viver cada momento de um grande amor. Por isso, Deus colocou em minha vida alguém tão especial para fazer parte da minha história, que foi escrita por Deus. E esse alguém é você, meu grande amor.

0: Deus não nos deu o espírito de temor, mas de fortaleza e de amor e de moderação. 2 Timóteo 1:7.
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2: 2:47.
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0: porque serei misericordioso para com suas iniquidades, e de seus pecados não me lembrarei mais. Hebreus 8:12.
1: 2 horas e 52 minutos.

logo depois da tribulação daqueles dias. Escurecerá o sol, e a lua não dará sua luz. As estrelas cairão do céu, e os poderes dos céus serão abalados. Então aparecerá no céu o sinal do Filho do Homem, e todas as tribos da terra se lamentarão. E verão vir o Filho do Homem sobre as nuvens do céu com poder e grande glória. E ele enviará os seus anjos com grande clamor de trombeta, os quais lhe ajuntarão os escolhidos desde os quatro ventos de uma a outra extremidade dos céus. Mateus 24, 29 a 31.

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1: 3 horas e 2 minutos.
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pegadas na areia. Esta noite eu tive um sonho. Sonhei que caminhava pela praia acompanhado do Senhor e que na tela da noite estavam sendo retratados os meus dias. Olhei para trás e vi que cada dia que passava no filme da minha vida surgiam pegadas na areia, uma minha e outra do Senhor. Assim continuamos andando, até que todos os meus dias se acabaram. Então parei e olhei para trás. Reparei, em certos lugares havia apenas uma pegada, e esses lugares coincidiam justamente com os dias mais difíceis da minha vida, os dias de maior angústia, de maior medo, de maior dor. Perguntei então ao Senhor: Senhor, Tu me disseste que estarias comigo todos os dias da minha vida e eu aceitei viver contigo, mas por que Tu me deixaste nos piores dias de minha vida? E o Senhor respondeu: Meu filho, eu te amo. Disse que estaria contigo por toda a tua caminhada e que não te deixaria um minuto sequer, e não te deixei. Os dias que tu viste apenas uma pegada na areia foram os dias que te carreguei.

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1: 3:16.
2: Respondeu-lhe Jesus: em verdade te digo, que se alguém não nascer de novo, não pode ver o reino de Deus. João 3:3.
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Declarou-lhe Jesus: Eu sou a ressurreição e a vida. Quem crê em mim, ainda que morra, viverá. E todo aquele que vive e crê em mim jamais morrerá. João 11, 25, 26.

0: 3:32.
1: Mas não perecerá um único cabelo da vossa cabeça. Lucas 21:18.
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qualquer que confessa que Jesus é o Filho de Deus, Deus está nele e ele em Deus. João 4:15.

0: E o que estava sentado sobre o trono disse: Eis que faço novas todas as coisas. E acrescentou: Escreve, porque estas palavras são fiéis e verdadeiras. Apocalipse 21, 5.
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2: 3:45.
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1: 4 horas e 1 minuto.
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porque a palavra de Deus é viva e eficaz, e mais cortante do que qualquer espada de dois gumes, e penetra até a divisão de alma e espírito e de juntas e medulas, e é apta para discernir os pensamentos e intenções do coração. E não há criatura alguma encoberta diante dele, antes todas as coisas estão nuas e patentes aos olhos daquele a quem havemos de prestar contas. Hebreus 4, 12 e 13.

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1: 4 horas e 17 minutos.
2: Ao ouvir Isabel a saudação de Maria, saltou a criancinha no seu ventre. Isabel ficou cheia do Espírito Santo e exclamou em alta voz: Bendita és tu entre as mulheres, e bendito é o fruto do teu ventre. Lucas 1, 41-42.
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Eu mesmo sou que apago as tuas transgressões por amor de mim, e dos teus pecados não me lembro. Isaías 43, 25.

que a nossa leve e momentânea tribulação produz para nós cada vez mais abundantemente um eterno peso de glória. 2 Coríntios 4:17.

0: 4:34.
1: Diante do amor, os olhos enxergam mais longe, as mãos seguram mais firmes, os pés caminham mais seguros. Diante do amor, o longe se torna perto, o pequeno se torna grande e o feio se torna bonito. Diante do amor, a verdade é revelada, o egoísmo é expulso, o erro é esquecido. Diante do amor, conseguimos transpor barreiras que pareciam intransponíveis. Conseguimos alegrar corações que estavam adormecidos pelo ódio. Construímos pontes sólidas entre homens. Que o amor de Deus esteja em nossos corações sempre. E formou o Senhor Deus o homem do pó da terra, e soprou-lhe nas narinas o fôlego da vida, e o homem tornou-se alma vivente. Gênesis 2:7.

0: quando Abraão tinha 99 anos, apareceu-lhe o Senhor e lhe disse: Eu sou Deus Todo-Poderoso. Ande em minha presença e seja perfeito. Gênesis 17:1.
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2: 4:48.
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0: e não temais os que matam o corpo e não podem matar a alma. Temei antes aquele que pode fazer perecer no inferno tanto a alma como o corpo. Mateus 10:28.
1: 4 horas e 53 minutos.

Amado, desejo que te vá bem em todas as coisas e que tenha saúde, assim como bem vai a tua alma. 3 João 1:2.

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1: 5:02.
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Nós, porém, segundo a sua promessa, aguardamos novos céus e uma nova terra nos quais habita a justiça. 2 Pedro 3:13.

revesti-vos de toda a armadura de Deus, para que possais estar firmes contra as astutas ciladas do diabo. Efésios 6:11.

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1: 5:15.
2: Jesus, chamando uma criança, colocou-a no meio deles e disse: em verdade vos digo que se não vos converterdes e não vos fizerdes como crianças, de modo algum entrareis no reino dos céus. Mateus 18:2-3.
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0: antes de ser afligido andava errado. Mas agora guardo a tua palavra. Salmo 119, 67.
1: O mundo

compaixão, para que o ser humano lembre de amar o seu irmão. Esse é mais um jeito de gritar a esperança, para que todo homem lembre que já foi.

tomai sobre vós o meu jugo, e aprendei de mim que sou manso e humilde de coração, e encontrareis descanso para as vossas almas. Mateus 11:29.

0: 5:33.
1: A embalagem. Um jovem preparava-se para sua formatura na universidade. E sabendo que seu pai poderia dar-lhe um bom presente, disse-lhe que um carro era tudo o que queria. Na manhã da formatura, o seu pai o chamou em seu escritório e disse como estava orgulhoso em ter um filho como ele e quanto amava. Ele entregou uma caixa embrulhada para presente. Curioso e desapontado, o jovem abriu a caixa e encontrou uma Bíblia. E disse: "Com todo o seu dinheiro, você me dá uma Bíblia." E saiu de casa. Passaram-se alguns anos e o jovem lembrou-se do seu pai e concluiu que ele estava muito velho e que talvez devesse ir vê-lo, pois não tinha estado com ele desde o dia da formatura. Enquanto se preparava para viajar, recebeu uma triste notícia. Seu pai havia morrido. E quando chegou na casa de seu pai, uma tristeza intensa e um grande arrependimento tomaram conta do seu coração. Então começou a olhar as coisas que seu pai havia deixado e achou a Bíblia e começou a virar as páginas. Seu pai havia sublinhado um versículo, Mateus 7:11. "Se vós, pois, sendo maus, sabeis dar boas dádivas a vossos filhos, quanto mais vosso Pai que está no céu dará bens aos que lhe pedirem." Enquanto lia estas palavras, viu uma chave de carro com a etiqueta de uma concessionária e a data de sua formatura dizendo: "Pago à vista." Muitas vezes perdemos as bênçãos de Deus só porque elas não estão na embalagem que desejamos. "Eis que vos dei autoridade para pisar serpentes e escorpiões, e sobre todo o poder do inimigo, e nada vos fará dano algum. Contudo, não vos alegreis, porque se vos submetem os espíritos, alegrai-vos antes por estarem os vossos nomes escritos nos céus." Lucas 10, 19 e 20.

0: não vos desanimeis de fazer o bem, pois a seu tempo ceifaremos, se não desfalecermos. Gálatas 6:9.
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2: 5:47.
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0: Senhor não retarda sua promessa, ainda que alguns a tenham por tardia. Porém, é longânimo para convosco, não querendo que ninguém se perca, senão que todos venham arrepender-se. 2 Pedro 3:9.
1: 5 horas e 53 minutos.

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1: 6:04.
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4: O grande joalheiro. Há muito tempo, um jovem que vivia desanimado dirigiu-se ao seu professor dizendo: Me sinto tão fraco que não tenho forças para fazer nada. Dizem até que não sirvo para nada e que não faço nada certo. O que posso fazer para que me valorizem mais? E o sábio professor tirou um anel que estava usando e deu ao garoto, dizendo: Tente vender este anel pelo máximo possível, mas não aceite menos que uma moeda de ouro. E o jovem pegou o anel e partiu. Ofereceu a algumas pessoas, que olhavam com algum interesse, mas quando o jovem mencionava a moeda de ouro, alguns riam, outros saíam sem ao menos olhar para ele. Abatido pelo fracasso, resolveu voltar. E diante do seu professor disse: Sinto muito, mas é impossível conseguir o que pediu pelo anel. E o professor disse: Devemos saber então quanto vale. Vá até o joalheiro, diga-lhe que quer vender o anel e pergunte quanto ele dá. Mas não importa o quanto ele lhe ofereça, não o venda. Volte aqui com o anel. O joalheiro examinou o anel, pesou e disse: Agora não posso dar mais que 58 moedas de ouro por este anel. 58 moedas de ouro, exclamou o jovem. Sim, disse o joalheiro. Mas se não for urgente, eu posso oferecer até 70 moedas de ouro. Então o jovem pegou o anel e voltou emocionado à escola para contar ao professor. Depois de ouvir tudo o que o jovem lhe contou, o professor disse: Somos como esse anel, uma joia valiosa e única, e ninguém além do grande joalheiro, nosso Deus e Pai, que deu seu Filho Jesus por amor de nós, sabe o nosso real valor.

0: Amém.
1: Eis que a mão do Senhor não está encolhida para que não possa salvar, nem surdo seu ouvido para que não possa ouvir. Mas as vossas iniquidades fazem separação entre vós e o vosso Deus. Isaías 59, 1 e 2.

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1: 6:17.
2: Justificados, pois, pela fé, tenhamos paz com Deus por nosso Senhor Jesus Cristo, por quem obtivemos também nosso acesso pela fé a esta graça, na qual estamos firmes e gloriemo-nos na esperança da glória de Deus. E não somente isso, mas também gloriemo-nos nas tribulações, sabendo que a tribulação produz a perseverança, e a perseverança a experiência, e a experiência a esperança. E a esperança não desaponta, porquanto o amor de Deus está derramado em nossos corações pelo Espírito Santo que nos foi dado. Romanos 5:1-5.
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depois destas coisas, ouvi no céu como que uma grande voz de uma imensa multidão que dizia: Aleluia, a salvação e a glória e o poder pertencem ao nosso Deus. Apocalipse 19:1.

0: 6:33.
1: Mas graças a Deus que nos dá vitória por nosso Senhor Jesus Cristo. 1 Coríntios 15:57.
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o Senhor te porá por cabeça e não por cauda, se obedeceres aos mandamentos do Senhor teu Deus. Deuteronômio 28:13.

Diga aí para sua família, para os seus amigos, quem estiver com você no carro ou em casa, diga: eu sei que tudo é possível. Para quem, querida?

0: só a cruz era dele. Talvez você esteja passando por privações, necessidades e aflição e diga: por que passar por isso? Preste atenção. Jesus nasceu num estábulo emprestado, montou num jumento emprestado, multiplicou os pães e peixes num cesto emprestado, utilizou um local para evangelizar emprestado, promoveu um milagre num barco emprestado, foi sepultado em um túmulo emprestado. Só a cruz era dele. E foi assim para que saibamos que o nosso tesouro está no céu. Quem tem Jesus, tem tudo.
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2: 6:49.
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0: Pois quem quer amar a vida e ver os dias bons, refreia sua língua do mal e os seus lábios não falem engano. Aparta-te do mal e faça o bem, busque a paz e siga. 1 Pedro 3, 10 e 11.
1: 6 horas e 54 minutos.

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1: 7:03.
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anseio da alma. Tenho ouvido de uma terra linda e encantada, de um lugar onde a felicidade é total. Os meus olhos já divisam não tão distante, meus ouvidos já escutam sons divinais. Tão cansado estou da vida aqui deste lado, e meus braços quase já não podem remar. Carejados e feridos por tantos dias, querem bálsamo naquele porto encontrar.

Sem fé é impossível agradar a Deus, porque é necessário que aquele que se aproxima de Deus creia que Ele existe e que é galardoador dos que o buscam. Hebreus 11:6.

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1: 7:18.
2: Combati o bom combate. Acabei a carreira, guardei a fé. Desde agora, a coroa da justiça me está guardada, a qual o Senhor, justo juiz, me dará naquele dia. E não somente a mim, mas também a todos os que amarem a sua vinda. 2 Timóteo 4, 7-8.
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A águia. A águia é usada como símbolo dos que esperam no Senhor e nele confiam. Verdadeiros cristãos são como águias. Você pode ver pombos, andorinhas e outras aves voando em bandos. Águias não. Ficam lá no alto, olhando o azul infinito. E é do alto que vem o poder do cristão. E quando vem a tormenta, as águias não se escondem. Abrem suas asas que podem voar em alta velocidade e enfrentam a tormenta. Elas sabem que as nuvens escuras, a tempestade e os raios podem ter uma grande extensão. Mas lá em cima brilha o sol. Nessa luta podem perder penas e se ferir, mas não temem e seguem em frente. Depois, enquanto todo mundo fica às escuras embaixo, elas voam vitoriosas e em paz lá em cima. Mas as águias também morrem, só que não se acha por aí um cadáver de águia. Porque quando elas sentem que chegou a hora de partir, não se lamentam nem ficam com medo. Procuram com seus olhos o pico mais alto, tiram as últimas forças de seu cansado corpo e voam os picos inatingíveis. E aí esperam o momento final. Talvez por isso o profeta Isaías compara os que confiam no Senhor a águias. Nós também temos uma vida cheia de desafios. Eles podem parecer impossíveis de serem vencidos. Mas lembre-se, descanse no Senhor, passe tempo com Ele e depois parta para a luta, sabendo que além da tormenta brilha o sol.

estes sinais seguirão aos que crerem. Em meu nome expulsarão os demônios, falarão novas línguas. Marcos 16, 17.

0: 7:32.
1: Olhai, pois, que façais como vos ordenou o Senhor vosso Deus. Não vos desviareis nem para a direita, nem para a esquerda. Deuteronômio 5:32.
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Filho do Homem há de vir na glória de seu Pai, com seus anjos, e então retribuirá a cada um segundo as suas obras. Mateus 16, 27.

0: mas a vereda dos justos é como a luz da aurora, que vai brilhando mais e mais até ser dia perfeito. Provérbios 4:18.
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2: 7:48.
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0: e sabemos que todas as coisas contribuem juntamente para o bem daqueles que amam a Deus, daqueles que são chamados por seu decreto. Romanos 8:28.
1: 7 horas e 53 minutos.

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1: 8:03.
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Rei dos séculos, imortal, invisível, ao único Deus, seja honra e glória para todo sempre. 1 Timóteo 1:17.

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1: 8:18.
2: O Senhor dará força ao seu povo. O Senhor abençoará o seu povo com paz. Salmos 29:11.
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8: Existe um lugar que não os homens, mas Deus, só Ele pode te levar. Os sonhos dos homens podem se frustrar.

recebe essa palavra nesta noite. Nunca pensa que tu estás só nessa estrada. O Senhor está falando ao teu espírito neste momento. Ele entende, às vezes o teu coração não entende as coisas. Mas presta atenção ao que o teu Senhor deseja fazer na tua vida.

para te cobrir e te fortalecer na tua fraqueza, em nome de Jesus. Vamos aplaudir o Senhor nesta noite.

0: 8:30.
1: A Ponte. 2 irmãos que moravam em fazendas vizinhas, separadas apenas por um riacho, tiveram um desentendimento. Foi a primeira grande desavença em toda uma vida de trabalho lado a lado. O que começou com um pequeno mal-entendido, finalmente explodiu numa troca de palavras ríspidas, seguidas por semanas de total silêncio. Numa manhã, o irmão mais velho ouviu alguém batendo à sua porta dizendo: "Estou procurando trabalho e talvez você tenha algo para mim." "Sim", disse ele, mostrando em seguida a fazenda do seu irmão mais novo além do riacho, contando que haviam brigado e que não podia mais suportá-lo. Então mandou construir uma cerca bem alta entre as duas fazendas, entregou o material e foi para a cidade. E quando voltou, não acreditou no que viu. Em vez de cerca, uma ponte foi construída ali, ligando as duas margens do riacho. Era um belo trabalho, mas o fazendeiro não gostou nada do que viu. As surpresas não pararam aí. Ao olhar novamente para a ponte, viu seu irmão se aproximando de braços abertos. Por um instante, permaneceu imóvel do seu lado do rio. Então, o irmão mais novo disse: "Você realmente foi muito amigo construindo esta ponte mesmo depois de tudo o que aconteceu." De repente, num só impulso, o irmão mais velho correu na direção do outro e abraçaram-se, chorando no meio da ponte. O homem que fez o trabalho estava de partida quando alguém disse: "Espere, fique conosco." E ele respondeu: "Não posso. Tenho outras pontes para construir." Não deixe que cercas ou muros impeçam a sua aproximação com o próximo. Construa uma ponte sólida de amor, paz e comunhão.
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porque sabemos que se a nossa casa terrestre deste tabernáculo se desfizer, temos de Deus um edifício, uma casa não feita por mãos eterna nos céus. Pois neste tabernáculo nós gememos, desejando muito ser revestidos da nossa habitação, que é do céu. 2 Coríntios 5, 1 e 2.

0: tomando um cálice, rendeu graças e deu-lhe, dizendo: Bebei dele todos, pois isto é o meu sangue, o sangue do pacto, o qual é derramado por muitos para a remissão dos pecados. Mateus 26, 27 e 28.
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2: 8 horas e 47 minutos.
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Bom dia, gente. Muito bom dia. Bom dia a todos vocês. Graça e paz. Obrigado pelo carinho da tua audiência. Onde quer que você esteja ouvindo a melodia, que você seja alcançado com a doce e gloriosa paz do Senhor Jesus Cristo. Um ótimo início de semana para você. E o meu convite nesta manhã é para que você esteja conosco às 9h30, 9h30, horário de Brasília, aqui na Rádio Melodia, radiomelodia.net, programa Manhã com Deus, produção e apresentação de Rubens e Margarete e a coordenação geral dele, do Espírito Santo de Deus, amém? Você é meu convidado especial. É fenomenal, é o nosso Deus. Se você está atravessando algum problema difícil, que para você é praticamente impossível, né? O nosso Deus, ele é para lá de fenomenal. Ele é especialista em causas impossíveis. Causas impossíveis para ele não existe, né? Deus não conhece nada impossível. Ele resolve todas as coisas no tempo dele, do jeito dele. Às vezes nos surpreende de uma forma maravilhosamente assombrosa e especial, do jeito dele, né? Amém? Graças a Deus. Então, eu quero dizer para você que você pode interagir conosco aqui no estúdio através do WhatsApp 47 99268-5364, 47 99268-5364. Nós estamos na cidade de Itajaí, radiomelodia.net, 24 horas no ar, louvando e engrandecendo ao único que é digno de toda honra e toda glória, a saber, o Senhor Jesus Cristo. Você que nos ouve pela primeira vez, muito bom dia, você é muito bem-vindo. Às 9h30 estaremos ao vivo, eu e a irmã Margarete, minha esposa, com o programa Manhã com Deus. Muito louvor, muita adoração ao nosso Deus, experiências que a gente compartilha com você, a reflexão para o dia com a irmã Margarete, e tem sido uma bênção de Deus. São 20 anos no ar, o único intuito, né? O único intuito é louvar e engrandecer a Ele, pois Ele é digno de toda a honra e toda a glória. Amém? RádioMelodia.net é uma rádio totalmente fora do convencional. Nós não rodamos merchans, né? Não rodamos comerciais, não vendemos espaço. O único programa ao vivo que tem aqui somos nós, né? O programa Manhã com Deus, que acontece de segunda a sexta-feira às 9h30 da manhã, com reprise às 21h30. Temos o pastor Edson Bruno, que está conosco, o pastor João Rico Palharim, o pastor Antônio Donizete dos Santos, que está na Califórnia, nos Estados Unidos, né? Com o Gota de Mel, o pastor Edson Bruno, 3 vezes ao dia, 9 da manhã, 9 da manhã, 3 da tarde e 9 da noite, com o Encontro com a Palavra. Tem sido uma bênção para a minha vida e para a vida de todos aqueles que o ouvem. Amém? Até 9h30, então, o programa Manhã com Deus ao vivo aqui na Melodia. Beijo no teu coração e o que o Senhor te abençoe, te guarde, faça resplandecer sobre ti o seu rosto e te dê a paz. Amém? Bom dia. Graças a Deus.

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1: Seja bem-vindo a mais um Encontro com a Palavra. Pegue sua Bíblia, acomode-se e participe conosco de mais um estudo da Palavra de Deus. É surpreendente o número de pessoas que não têm certeza da salvação. No último programa, iniciamos o estudo da primeira epístola de João, de onde criamos a bússola da certeza. O objetivo desta carta de João pode ser resumido em uma palavra: certeza. Ouça estas palavras do apóstolo João. Escrevi-lhes estas coisas a vocês que creem no nome do Filho de Deus, para que vocês saibam que têm a vida eterna. Uma bússola comum possui 8 pontos. A bússola da certeza também. No último programa, compartilhei 3 destes pontos com vocês. Os fatos, a fé nos fatos e o perdão. Porque você crê no fato da morte de Jesus Cristo para ter perdão dos seus pecados. O próximo ponto desta bússola da certeza é o resultado da fé na ressurreição de Jesus Cristo. A motivação maior de João era a ressurreição de Jesus Cristo. Percebemos isto logo no início desta carta. O que era desde o princípio, o que ouvimos, o que vimos com os nossos olhos, o que contemplamos e as nossas mãos apalparam. João

0: ou estava se referindo à ressurreição de Cristo? Este foi o tema mais abordado pelos apóstolos no livro de Atos, a ressurreição de Jesus Cristo. Porque a ressurreição de Jesus Cristo é um fato do Evangelho tão empolgante? A fé no fato da ressurreição de Jesus é importante porque pode significar comunhão com o Cristo vivo e ressurreto. Pedro se empolgou com o fato de podermos conhecer a Jesus Cristo. Paulo também se empolgou com o fato de que em Cristo, nas dimensões espirituais, na presença divina, podemos receber toda a capacitação espiritual que precisamos para viver da maneira para a qual Deus nos salvou e chamou. O apóstolo João também estava empolgado com a ressurreição de Cristo. O fato mais empolgante do Evangelho não é a morte de Jesus Cristo pelos nossos pecados, apesar disso ser muito empolgante e muito importante. No momento em que você reconhece que é pecador e que precisa resolver o seu problema de culpa por causa do pecado. Entretanto, eu creio que o fato mais empolgante do Evangelho é a ressurreição de Jesus Cristo. A ressurreição de Jesus Cristo significa que Jesus está vivo e atuante no planeta Terra e que você o conhece e pode ter comunhão com Ele, pode ter um relacionamento com o Cristo vivo e ressurreto. A palavra comunhão em grego é koinonia e significa parceria. A palavra comunhão significa que quando você está em comunhão com Jesus Cristo, Ele está no barco com você. Da mesma forma que Jesus entrou no barquinho de Pedro e o encheu de peixes, Ele pode entrar no seu barco, na sua vida, em você. Quando Jesus está no barco com você, tudo é diferente porque você fica em comunhão com Ele. Isso significa que todos os recursos de Jesus ficam disponíveis para você porque Ele está no barco com você. Eu não consigo, mas Ele consegue, Ele está comigo. Eu não sou, mas Ele é e está comigo. É empolgante saber que você está em comunhão, em parceria com Cristo Jesus. Quando você é sócio em um negócio com alguém, tudo o que você possui pertence também ao seu sócio e vice-versa. É assim que uma sociedade funciona. Vocês são sócios e dividem tudo. Agora pare um pouco e pense no seguinte, como seria uma parceria com Cristo? Você não acha que seria maravilhoso ter Jesus como seu sócio? A questão deixa de ser o que eu posso fazer, mas o que Ele pode. Não é mais o que eu sou, mas o que Ele é, porque Ele está em parceria comigo. Tudo que Ele tem é meu, porque Ele é meu parceiro. Mas não se esqueça do outro lado da moeda. Quando você está em comunhão com Ele, tudo o que é seu é dEle também. Você não está pedindo apenas para Ele entrar na sua vida, no seu barco, nos seus planos, no seu trabalho, mas você quer ouvi-Lo dizer, quero que você entre na minha vida, nos meus planos e no meu trabalho. Por isso, esta comunhão é uma rua de duas mãos. Comunhão é o quarto ponto da bússola da certeza. A comunhão é resultado do crer no fato da ressurreição de Jesus Cristo. O quinto ponto da bússola da certeza é onde João decide parar de pregar e começa a entrar na nossa vida pessoal. Esse é o ponto que João mais enfatiza nesta carta. O ponto é seguir. Esse é o ponto que João reforça repetidas vezes. Quando lemos esta epístola da confiança ou quando você quer ter certeza da salvação, o conceito mais destacado é o conceito de seguir. Quando as pessoas diziam que criam em Jesus, ele dizia, siga-me. Se você me seguir, você verá o que farei de você. Darei confiança a você, farei que você seja igual a Cristo. Se você me seguir, farei com que você esteja de acordo com o plano de Deus para a sua vida. João afirma repetidas vezes nesta carta que sabemos se permanecemos nos seus mandamentos, se fazemos o que ele nos mandou fazer. É assim que sabemos. Portanto, seguir é um ponto muito importante na bússola da certeza. Além de seguir, há outros pontos nesta bússola, de acordo com os primeiros 16 versículos desta epístola. Por exemplo, percebemos outro conceito implícito nesta epístola, a liberdade. Jesus nos prometeu liberdade. No capítulo 8 do Evangelho de João, lemos as seguintes palavras de Jesus. Se vocês permanecerem firmes na minha palavra, verdadeiramente serão meus discípulos. Essa é a segunda fase de um verdadeiro seguidor de Jesus Cristo. Quando você faz o que Ele manda você fazer, você é como um aprendiz que faz conforme o seu mestre faz. Isso é discipulado. No capítulo 8 de João, Jesus afirmou que a primeira fase é crer. Seguir ou ser discípulo é a segunda fase. Mas Jesus continua e descreve a fase número 3. Se permanecerem firmes na minha palavra, conhecerão a verdade, e a verdade os libertará. A seguir, Jesus acrescentou o que ele realmente quis dizer. Portanto, se o Filho vos libertar, vocês de fato serão livres. O que Jesus estava sugerindo aqui? Primeiro você crê, depois você segue, isto é, continua na sua palavra. Então, um dia algo acontece. Você já buscou a Deus além das páginas da palavra? Quando você faz isso, o relacionamento que você tem com Ele, disse Jesus, traz libertação. Jesus está descrevendo uma experiência que se assemelha a sair de uma prisão. É assim que somos libertados de todos os nossos pecados e de cada um dos nossos problemas. 60 anos depois que João conheceu Jesus, ele se referiu a Jesus no livro do Apocalipse com as seguintes palavras: Ele nos ama e nos libertou dos nossos pecados por meio do seu sangue e nos constituiu reinos e sacerdotes para servir a seu Deus e Pai. Jesus tinha dito: Siga-me e eu vos farei. 60 anos depois, João disse: Nós o seguimos e ele nos fez. Ele nos amou e nos libertou dos nossos pecados. O pecado é uma armadilha que nos aprisiona. No primeiro capítulo de sua primeira epístola, João afirmou assim: Se afirmarmos que não temos cometido pecado, fazemos de Deus um mentiroso e a sua palavra não está em nós. Entretanto, João diz: Meus filhinhos, escrevo-lhes essas coisas para que vocês não pequem. Se, porém, alguém pecar, temos um intercessor junto ao Pai, Jesus Cristo o Justo. Você está vendo? João está dizendo que é possível ser liberto do pecado. Não precisamos permanecer pecando, pecando, pecando. Podemos ser libertos do poder do pecado. Quando Cristo nasceu, foi-lhe dado o nome de Jesus porque ele salvaria o seu povo dos seus pecados. Ele não apenas perdoaria o seu povo dos seus pecados, como também salvaria o seu povo dos seus pecados. Isso significa que ele libertaria o seu povo dos seus pecados. A liberdade é o sexto ponto da bússola da certeza. Outro ponto da bússola da certeza é o que podemos chamar de plenitude. Novamente, João fala porque estava escrevendo. No capítulo 1, versículo 4, ele diz: Escrevemos estas coisas para que a nossa alegria seja completa. Muita gente vive com Cristo uma vida fragmentada, apenas uma parte do que realmente deveria ser, apenas uma parte do que realmente deveria ser. Sabe, o que vivemos é bom e é real, mas poderia ser melhor. Tem muito mais para ser experimentado. O desejo de João era de que todos tivessem uma experiência completa e plena com Jesus. Vamos usar a palavra plenitude para expressar experiência. O oitavo ponto da bússola da certeza é a frutificação. João queria que o amor de Deus fosse aperfeiçoado em nós. Em outras palavras, ele queria ver frutos para Deus na nossa experiência com Cristo. Temos estudado a Bíblia no encontro com a palavra, sempre buscando resposta para as perguntas. O que esse texto está falando? O que ele significa? O que ele significa para mim? Em outras palavras, observação, interpretação e aplicação. Existe ainda mais uma pergunta, a quarta. O que esse texto significa para Deus? Em toda a nossa experiência de vida em Cristo, existe uma boa resposta para a pergunta: o que existe aí para Deus? Será que encaramos nosso relacionamento com Deus da mesma forma que encaramos tudo na vida? O que eu ganho com isso? O que o Senhor vai me mostrar? Quando Saulo de Tarso se converteu, ele quis saber o que o Senhor queria que ele fizesse e o que o Senhor iria ganhar com aquilo. A expressão bíblica para isso é ser frutífero. Quando estudamos o capítulo 15 de João, comentamos que ele mostra Jesus como a videira e procura ramos. O Senhor Jesus buscou ramos através dos quais pudesse dar frutos. Por isso Jesus é a videira em busca de ramos, porque ele não pode produzir frutos sem os ramos. E a pergunta é: você está disposto a ser um dos seus ramos? Nesta metáfora de Jesus, o fruto não pode crescer na videira. Ao mesmo tempo, temos a frase de Jesus: sem mim vocês não podem fazer coisa alguma. Mas ele também disse: meu Pai é glorificado pelo fato de vocês darem muito fruto. Portanto, quando buscamos a palavra de Deus em busca da certeza da salvação, Aprendemos que os frutos são uma evidência dessa certeza. Quando percebemos que Deus está fazendo sua obra através de nós, isso nos conforta e nos dá satisfação e também confiança. A frutificação é o oitavo ponto da bússola da certeza. Resumindo, os oito pontos da bússola da certeza são os fatos, a fé, o perdão, a comunhão, o seguir, a liberdade, a plenitude e a frutificação. Se você descobre que não é frutífero, não tem plenitude nem liberdade e acaba na estaca zero, no início de tudo. O apóstolo Paulo nos instruiu a fazermos um autoexame. Quando você se autoexaminar, vai passar novamente pelos fatos, a morte e a ressurreição de Jesus Cristo. Esta bússola da certeza mostrará a você o que João tem a dizer sobre como você pode ter certeza da salvação. Bom, vamos ficando por aqui, mas no próximo programa vamos continuar. Até lá, então.
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3: 9:15.
4: Ainda que os vossos pecados são como a escarlata, eles se tornarão brancos como a neve. Ainda que são vermelhos como o carmesim, tornar-se-ão como a lã. Isaías 1:18.
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Nós não temos recebido o Espírito do mundo, mas sim o Espírito que provém de Deus, a fim de compreendermos as coisas que nos foram dadas gratuitamente por Deus. 1 Coríntios 2:12.

0: os passos de Jesus. Ninguém jamais andou como Jesus. Passo a passo, ele se dirigia ao esquife em meio ao cortejo para trazer à vida aquele que já estava morto. Passo a passo, a mulher que padecia de fluxo de sangue toca-o. O mal se foi e Jesus diz: vai em paz, a tua fé te salvou. Passo a passo, em meio a uma tempestade, aproxima-se do barco andando sobre as águas e repreende o vento e a fúria da água. Passos que por onde passam tudo transforma. Agora esses pés feridos caminham sustentando um peso maior, o de uma cruz. Que passos são esses que por onde passam deixam uma marca do sangue? Pregam as mãos e os pés e levantam a cruz para que todos vejam. Não há passos. Ele rende seu espírito, consuma sua obra e morre. Mas no inferno ouvem-se passos fortes e vitoriosos. São passos que libertam. Jesus toma as chaves do inferno e da morte, e ao terceiro dia ressurge em vida. Agora são passos gloriosos, passos que caminham comigo, passos que caminham com você. Esses são os passos de Jesus.
1: Nos leva de volta, Senhor, para o lugar onde éramos felizes, onde tínhamos vida, onde éramos só nós dois, Senhor.

0: 9:31.
1: Mas a vereda dos justos é como a luz da aurora, que vai brilhando mais e mais até ser dia perfeito. Provérbios 4:18.
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6: Aleluia! Graças a Deus. Bom dia, gente. Muito bom dia mesmo. A doce graça de nosso Senhor Jesus Cristo. Um ótimo início de semana para você. Estamos aqui a postos para mais uma edição do programa Manhã com Deus. Programa que vai ao ar de segunda a sexta-feira, a partir das 9h30 da manhã, com reprise às 21h30. Meu bom dia. Muito obrigado você que nos ouve. Onde quer que você esteja nos ouvindo, que você seja agraciado com a doce presença de nosso Senhor Jesus Cristo. E nós louvamos a Deus por tua vida, bênção de Deus, amém? Você pode interagir conosco aqui no estúdio através do WhatsApp 47 99 268 53 64 47, 99 268 53 64. Você pode mandar o seu áudio, você pode mandar a sua mensagem de texto, a gente lê ao vivo ou soltamos o seu áudio no ar, tá bem? Meu bom dia, meu muito obrigado, e você é muito bem-vindo aqui, sede bem-vindo!

Graças a Deus, você é muito bem-vindo aqui, a sua presença é primordial, é para nós. Louvamos a Deus por tua vida, muito grato por estar conosco. E nós queremos dizer que o nosso coração se alegra. Nós, este final de semana, ontem, tivemos ali no Parque do Agricultor, onde aconteceu o Congresso da Igreja Pentecostal Assembleia de Deus Restauração, onde está a cargo ali do servo de Deus, pastor Marcelo Fernando de Oliveira, juntamente também com o irmão Paulo, que são dois queridão, dois irmãos que a gente aprendeu a amar. E foi uma bênção de Deus. Dois cultos aconteceu o culto missionário na tarde, e depois então à noite, para finalizar com chave de ouro, um culto abençoado, e nós voltamos dali regozijando no Senhor. Meu bom dia a todos os amados que estiveram ali, e porventura tiver alguém deles, algum deles nos ouvindo, queremos dizer que foi uma alegria congregar com vocês naquela tarde, naquela noite, foi uma bênção dos céus, amém? Louvado seja Deus por tua vida. Muito obrigado por estar conosco nessa manhã, e obrigado por você ser quem você é, amém? Graças a Deus. Glórias a Deus, nós já vamos de música, duas canções para abrir o programa Quando Ele Decide, e Sandra Santos, Não Quero Te Perder. Amém? Glórias a Deus. Bom dia, no ar, manhã com Deus. Música.

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6: 9 horas e 43 minutos.

0: Graças a Deus ouvimos Raíssa e Ravel, Quando Ele Decide, e Sandra Santos, Não Quero Te Perder. Deus não quer perder de nenhum de nós, né? De maneira alguma, né? Amém? Eu ouvi uma coisa interessante ontem, irmã Margarida, que o pastor falou. Eu não lembro qual dos pastores que falou isso, mas um deles falou, né? Que nós não queremos perder nem um cabrito, quanto mais uma ovelha. É, quem é o cabrito? Cabrito é aquele que incomoda na igreja, aquele que anda todo atrapalhado, todo... Né? Então, eu achei isso interessante, sabe? Porque a preocupação do pastor, né? Ele não quer perder nem aquele que incomoda, imagina, né? Não quer perder nem o cabrito, quanto mais as ovelhas, né? Então, eu achei isso interessantíssimo. E Deus realmente, Ele não quer nos perder. Vamos ouvir mais uma canção. É, com Vanilda Bordieri, Me Conte o Teu Segredo. Quer contar o teu segredo, irmã Margarida? Hã? Não?
1: Depois eu posso contar.
0: Depois tu vai contar o teu segredo, então? Esse segredo é segredo, é tão segredo que tu não só pode falar aqui na melodia, não pode falar mais em lugar nenhum.
1: Não, posso.
0: Pode? Pode. Tá bom, então vamos ouvir. Me Conte o Teu Segredo com Vanilda Bordieri. Depois a irmã Margarida vai contar o segredo dela, né? Amém?
1: Amém.
0: Glórias a Deus.

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2: É, essa vinhetinha do pastor Samuel Mariano, numa entrevista com ele ali no Gideões Missionário, eu pedi para ele, pastor Samuel, grava uma chamadinha aí para a melodia. Aí ele saiu com essa, né? E realmente é uma verdade, né? Quem não tem vontade de levar o outro para o céu, porque não tem certeza que está indo para lá, né? Então, nós temos que ter um coração missionário. Missionário não é só aquele que vai para a África, que vai para longe da sua terra, não. Missionário, você pode ser missionário a caminho da padaria, na fila da padaria, fila do dentista, né? Ser um garimpeiro, né, irmã Margareta? A gente não tem mais falado, né, na garimpagem, né? A gente, eu e a irmã Margareta, onde a gente está, sempre procurando uma pérola. Uma pérola de grande valor. Muitas das vezes a gente encontra pérolas que nos surpreendem, né? É a bênção de Deus. Irmã Margareta, bom dia, deixa Deus te usar.
3: Bom dia, Rubens. Bom dia a todos. A paz do nosso Senhor e Salvador Jesus Cristo. E o lugar mais difícil, Rubens, para nós garimpar uma pérola é na nossa casa mesmo. É na nossa casa. Por quê? Porque...
2: ou do outro lado do muro, né?
3: É, ou do outro lado do muro, né? Porque nós somos tão falhos, queridos, e as pessoas à nossa volta, elas cobram do cristão, não só da irmã Margareta e do irmão Rubens.
2: Eu posso dar um pitaco aí também? É, eu tô com uma pessoa aqui do meu lado, que quando a gente começou a rádio, ela dizia, meu Deus, como que Deus vai usar, né? Uma pessoa igual meu esposo, né? Como que Deus vai usar? Algumas pessoas não acreditam.
3: Duas pessoas, né, Rubens? É. Porque éramos nós dois.
2: Como é que Deus vai usar? Mas tu pensava isso de mim e eu pensava isso de ti, né?
3: Então, eu pensava de nós dois.
2: Nós pensávamos de nós dois e até hoje muitas pessoas não acreditam como que Deus pode usar dois. Ah, vocês são tão imperfeitos assim? Nós reconhecemos a nossa imperfeição, né? A gente paga as nossas contas, a gente não tem confusão com vizinhos, né? A gente procura ter uma vida de testemunho, né? Fidelidade um para com o outro, fidelidade para com Deus. Mas as pessoas pensam que quiserem, né? Nós somos responsáveis por aquilo que nós falamos, não por aquilo que as pessoas pensam de nós. Mas a nossa preocupação é sempre passar um bom testemunho. Eu me preocupo com isso, irmã Margareta, muito mais do que eu.
3: Amém, Rubens. Então eu quero dizer para você, a gente até comete erros, sim. Às vezes a gente até arruma confusão, sim, Rubens.
2: Sim.
3: Né? Na nossa casa, no nosso vizinho. Hoje a irmã Margareta é mais cautelosa, né? Tem mais... aprendeu a se sujeitar mais a Deus, né? A deixar as causas, né? Que ela não pode resolver, deixar nas mãos do Senhor. E esperar no Senhor. Mas a irmã Margareta era muito justiceira, né? Não olhava para os seus próprios erros, mas queria consertar os erros dos outros, né? Mas Deus é bom, queridos. E as pessoas, elas cobram muito isso de nós. Cobram, sim. Mas mesmo que a gente se esforce, né? E a gente acaba falhando, queridos. Sempre vamos falhar. Nunca vamos ser perfeitos, né? Nunca. Mas precisamos, sim, nos esforçar, Rubens, para sermos imitadores de Cristo, né? Foi para isso que Ele nos chamou. Então eu já quero deixar aqui, né, o meu abraço a todos que estão conosco. Você que está conosco hoje pela primeira vez, eu quero dizer que você é bem-vindo. Está convidado a fazer essa obra conosco, estando aí sempre que puder, né? Intercedendo, orando e também recebendo tudo aquilo, todas as instruções que o Senhor tem.

De oração, né? A nossa irmã amada, a esposa do nosso pastor, irmã Simone, ela botou um banner aqui, 21 dias de oração, buscando a Deus com fé e propósito, do dia 28 de setembro ao dia 19 de outubro, né? Na manhã, das 8 às 9 e também à noite, das 23 às 0 horas, né? E a irmã Margarete, assim, falou em oração, falou em buscar a Deus em oração. A irmã Margarete quer estar sempre, né, Rubens? Porque eu vejo, querido, eu sinto, eu recebo de Deus algo sobrenatural que de outra forma nós não receberíamos. E é só através da oração. E essas campanhas, assim, esses propósitos, é muito bom quando você toma um propósito em estar buscando a Deus num tempo, para estar se fortalecendo, buscando, né? A direção de Deus, né? Se você tem alguma área da sua vida que você precisa buscar a Deus, busque. Quando você tiver essa oportunidade de estar, né? Busque. Eu amo buscar a Deus em oração. Aqui na nossa igreja, o pastor sempre faz um dia de vigília e oração, que é sempre o último dia do mês, para o dia primeiro, que é antes do culto de ceia. Ele sempre faz uma vigília de oração, né? E eu quero dizer para você que muitas vezes eu tenho sido abençoada por Deus, sabe? Eu já saí de casa para ir orar nesse período e eu dizer: Senhor, se o teu servo, o teu filho, né, levantou esse propósito, essa vigília é para a igreja e eu faço parte, então eu quero estar junto, porque eu quero receber de ti aquilo que tu tens para a minha vida, eu não quero ficar de fora. E tem pessoas que elas não buscam, não estão prontas, até poderiam, né, e poderiam deixar os afazeres em segundo plano, mas não põem, deixa em primeiro lugar, né? Primeiro lugar que de buscar a Deus. Então eu quero conversar com o irmão Rubens, né, para ver se a gente pode estar, e se ele não puder, né, a irmã Margarete quer se encaixar dentro de um horário para estar. E eu creio que se ele não puder, né, à noite, eu quero estar de manhã. De manhã para mim é meio corrido, porque daí eu vou e tenho que voltar para fazer a rádio, mas eu quero buscar, né, a graça de Deus para que Ele me dê força para estar junto. E você também, na sua casa, você mesmo, né, você mesmo pode tirar um tempo, pode tirar e fazer, estar num propósito com Deus, uma campanha de oração. Eu quero dizer para você que o Espírito Santo de Deus é aquele que está conosco, querido. O Espírito Santo, o Senhor Jesus Cristo, ele menciona o seu nome, as suas necessidades a Deus. Então, se você estiver nesse período, em algum período, ou mesmo na sua casa, você que não pode ir à igreja, tire um tempo. Porque o Espírito Santo de Deus, ele vai interceder ao Pai por você. Com certeza. Então eu quero dizer para você que não importa onde você está, ou quão confusa seja a sua situação, eu quero dizer para você que você não está sozinho enfrentando essa situação, não. Você não está enfrentando a vida sozinho, não, porque o Espírito Santo, né, o Espírito e o Filho Jesus Cristo estão orando por você. Sim.

0: Eles estão orando por nós, queridos. Tem períodos na nossa vida que às vezes a gente tem dificuldade em buscar, em estar nesse... E Deus levanta outro. Às vezes Deus levanta outras pessoas para estar orando e intercedendo por nós. Nós aqui temos testemunhos disso, alguns testemunhos. E teve um testemunho muito importante, assim, que nos alegrou, né? No período, há uns 5 anos atrás, eu creio, quando o irmão Rubens passou, né? Que perdeu a aposentadoria. Aquele período, queridos, nós passamos uma guerra espiritual muito grande. Muito grande. E o irmão Rubens, ele ficou meio, sabe, meio transtornado. Ele não tinha força para orar, não tinha força para buscar a Deus diante da situação. Aí a irmã Margarete sozinha também fica difícil quando é uma situação para os dois estar junto em oração, né? Deus levantou uma vizinha nossa aqui. Sim, uma vizinha nossa com a filha. Elas, de madrugada, elas se levantavam e elas iam para a rua para orar nos fundos da casa delas. E elas, o Espírito Santo de Deus dava direção para elas levantar as mãos, impor as mãos aqui sobre o estúdio e orar por nós. Nós não sabíamos, nem elas sabiam o que estava acontecendo. Mas ela disse que era uma guerra muito grande. E era, queridos. Foi um período assim que o inimigo, assim, ele tentou nos derrubar, né? E eu quero dizer para você, ele pode até tentar, mas maior é aquele que está conosco, queridos, né? Maior é aquele que está conosco. E ele vai nos ajudar. E ainda que nós fique sem força, ele vai levantar outros para interceder por você, por mim. E depois ela testemunhou para mim, né? Que Deus, naquele período, ela não sabia o que estava acontecendo. Deus levantou elas, ela e a filha, para estar intercedendo por nós. Então, glória a Deus. E ali o Espírito Santo, né? Que é o nosso ajudador. Ele estava, queridos, foi ele. Foi ele que deu direção a elas a estar orando, né? Então, não importa onde você está, o quão confusa seja a sua situação, seja a situação que for, querido, você não está enfrentando sozinho essa situação. Talvez você não esteja nem vendo, mas Deus está levantando outras pessoas para estar orando por você. E mesmo assim, o Espírito Santo, Filho de Deus, ele tem prazer em orar por nós, queridos. Eu quero dizer para você, eu nessa manhã, enquanto eu meditava nessa palavra, até mesmo já sentada aqui na rádio, meditando, eu me alegrava porque eu lembrava dos choros, né, dos clamores que Deus me levou diante dessas situações adversas. Quantas vezes que eu não tinha palavras. Às vezes o irmão Rubens nem entendia. Eu sei que ele não entendia. Ele tinha até dificuldade de aceitar, porque a irmã Margarete dobrava os joelhos e ela só chorava. Era um choro de clamor, querido, de clamor de socorro. E ali eu sentia Deus recebendo. Quando o Espírito Santo de Deus, ele me leva a interceder por alguma causa, por alguma pessoa, eu sinto que foi o Espírito Santo que intercedeu ao Pai em meu favor e clamou por mim, porque eu não tinha palavras. E às vezes nós não temos. O Espírito Santo me fazia lembrar nessa manhã das vezes que eu não tinha palavras, eu não tinha forças. A guerra era muito grande, muito forte, queridos. Mas o mais importante é nós reconhecer diante dessas situações que o nosso Deus é maior, que Ele nos ama com amor eterno e Ele não quer nos perder, né? Então eu quero, já era para mim ter lido, né, essa palavra aqui para hoje, que está aqui em Romanos 8, do 22 ao 34, queridos, que diz assim, ó: porque sabemos que toda a criação geme e está juntamente com dores de parto até agora. E não só ela, mas nós mesmos, que temos as primícias do Espírito, também gememos em nós mesmos, esperando a adoção, a saber, a redenção do nosso corpo. Porque em esperança somos salvos. Ora, a esperança que se vê não é esperança, porque o que alguém vê, como esperar? Mas se esperamos o que não vemos, com paciência o esperamos. E da mesma maneira também, o Espírito ajuda as nossas fraquezas, porque não sabemos que havemos de pedir como convém, mas o mesmo Espírito intercede por nós com gemidos inexprimíveis. E aquele que examina os corações sabe qual é a intenção do Espírito, e é ele que, segundo Deus, intercede pelos santos. E sabemos que todas as coisas contribuem juntamente para o bem daqueles que amam a Deus, daqueles que são chamados por seu decreto. Porque os que dantes conheceu, também os predestinou para serem conformes à imagem de seu Filho, a fim de que ele seja o primogênito entre muitos irmãos. E os que predestinou, a estes também chamou, e os que chamou, a estes também justificou, e aos que justificou, a estes também glorificou. Que diremos, pois, estas coisas? Se Deus é por nós, quem será contra nós? Aquele que nem mesmo seu próprio filho poupou, antes o entregou por todos nós, como não nos dará também com ele todas as coisas? Quem intentará acusação contra o escolhido de Deus? É Deus quem os justifica. Quem os condenará? Pois é Cristo quem morreu, ou antes, quem ressuscitou dentre os mortos, o qual está à direita de Deus e também intercede por nós. Queridos, nós temos esse amigo, né? Nós temos. Não é só a irmã Margarete que tem, não. Você também tem este amigo que intercede por você. E naquele momento de dor, de aflição, que você vai orar e você não tem palavras, e que você geme, que você chora com gemidos inexprimíveis, saiba que o Espírito Santo, ele está movendo o seu coração, ele está intercedendo ao Pai em seu favor. Sim. Quando nós enfrentamos, queridos, uma situação desconcertante ou um problema difícil, geralmente, nós pedimos aos nossos irmãos em Cristo que ore por nós. É um grande encorajamento saber que outros se preocupam e nos colocam diante de Deus em oração. Mas se você não tem amigos próximos que sejam cristãos, talvez você more onde o Evangelho de Cristo seja rejeitado. Quantas pessoas se convertem? Estão dentro de uma casa com pai, mãe, irmãos, com cônjuge, né? que não são cristãos, queridos. E você não tem essa liberdade em oração. Mas saiba que o Espírito Santo de Deus, ainda que não tenha ninguém que ore por você, o Espírito Santo de Deus, ele ora por você, ele intercede naquele momento que você se rende a ele. Quantas vezes eu digo, Espírito Santo de Deus, eu não sei orar como convém. Muitas vezes eu fiz isso, ora em mim, ora através de mim. Interceda ao Pai em meu favor, peça e ele vai fazer, ele vai te ajudar. Porque ele é um nosso amigo, queridos. Então, que nós temos essa lição aqui em Romanos 8, né? Você pode meditar nessa palavra. Aqui nós temos, né, queridos, nesse capítulo. Esse capítulo, ele declara que nós não sabemos orar como convém. Mas o mesmo Espírito intercede por nós, sobremaneira, com gemidos inexprimíveis, segundo a vontade de Deus. E é que ele intercede pelos santos. O Espírito Santo está orando por você hoje. Você que está aí diante de uma situação que você acha que não tem saída, saiba que o Espírito Santo de Deus, ele está intercedendo por você, está orando por você. E muito além disso, querido, Cristo Jesus, quem morreu, ou antes, quem ressuscitou, o qual está à direita de Deus e também intercede por nós, o Senhor Jesus, que está vivo, está orando por você hoje. Então pense nisso, queridos, pense nisso, porque o Espírito Santo e o Senhor Jesus Cristo, eles mencionam o seu nome, a sua necessidade a Deus, sim, ao Pai, que ouve e age em seu favor. Então não importa onde você está ou quão confusa seja a sua situação. Não, você não está enfrentando a vida sozinho. Talvez você se ache, né, abandonado, rejeitado, sozinho. Não, o Espírito Santo, o Filho de Deus, está orando por você hoje. Ele não vai esperar para amanhã, não. Se hoje você se render a ele, você pode dizer, Espírito Santo de Deus, eu não sei orar como convém diante dessa situação. Humanamente é impossível. Mas ora por mim. Intercede ao Pai por mim. Ora através de mim. Aleluia. Queridos, o Espírito Santo já me levou, né? Me impulsionou a orar por vida, por salvação. E depois Deus usar uma pessoa e vir dizer, irmã, Espírito Santo, Deus me manda dizer que o Espírito Santo de Deus, ele recebeu, Deus recebeu a sua oração. O Espírito Santo de Deus te levou a interceder pela salvação dessa pessoa, e ela não vai partir sem salvação. E eu estou crendo até hoje, queridos. Isso faz mais de 20 anos. Mas eu estou crendo. Porque Deus não é homem nem filho do homem para mentir quando Deus te faz uma promessa. E eu creio que nem que seja nos últimos suspiros, Deus vai conceder a salvação. Aleluia.
1: Posso?
0: Então, queridos, Deus não deixa dúvida. Ali eu senti que o Espírito Santo de Deus, através daquele choro, daquele gemido, daquele, sabe, daquela intercessão, o Senhor tinha recebido a minha oração. Mas não foi o suficiente, né? Deus usou uma pessoa para vir e dizer para mim, para me confirmar, essa pessoa que Deus te levou a interceder por ela, ele te manda te dizer que ele não vai permitir que ela parta sem salvação. E eu creio. E tem sido assim, e pode ser assim com você. Então, se você teve alguma experiência, assim, você foi orar por alguém, por salvação, ou uma situação sua e você não conseguiu orar, você só chorou, você só, né, clamou em espírito, com gemidos inexprimíveis, saiba que Deus recebeu, porque o Espírito Santo de Deus te levou a interceder. Amém, Rubens?
1: Eu não sei se era bem o que eu ia falar, porque tem coisa que vem na hora e tem que sair na hora. Se não sair na hora, parece que como se fosse um relâmpago, né? Mas ontem, né, eu já falei isso, eu vou repetir. Ontem eu ouvi algo que cravou no meu coração. Até comentei agora com o pastor Marcelo aqui no WhatsApp, lá ouvi lá no Congresso. Se Deus, né, se Deus, ele coloca preocupação no coração de homens que não querem perder nenhum cabrito, imagina uma ovelha, né? Então, quem prometeu não mente, Marlete. Se Deus te prometeu, ele vai cumprir, né? E tu falou algo aí que quem tentará contra o braço forte do Senhor. Eu lembrei, não lembrava o nome da música, mas já está até preparado aqui. Te exaltamos, ó Cordeiro Santo de Deus, né? E declaramos as suas maravilhas, né?
0: Sim.
1: Quem tentará contra o braço forte do Senhor? Quem impedirá o seu agir? Né? Quem impedirá o agir do Senhor? Né? O Rubão cantando derruba a audiência, mas eu tinha que enfatizar isso. Se Deus prometeu, né? Se Deus prometeu, nós temos que crer. Ah, e eu lembrei o que eu inicialmente ia falar. É que nós nos prendemos no nosso tempo, no tempo Cronos, cronometrado. No Cronos fala de relógio, fala de calendário. Kairos é o tempo de Deus. Então, as promessas que Deus nos faz, nós estamos limitados num tempo, num espaço de tempo, 10, 15, 20, 30 anos, 50 anos. Eu conheço histórias de pessoas que demoraram 60 anos para se perdoarem e no leito de enfermidade, chama fulano, consertou, né? Consertou, se perdoaram, se abraçaram e partiu. Então Deus dá oportunidade até o último instante de vida, irmã Margarete. Nós precisamos crer nisso. Caso contrário, a nossa fé é vã. Amém?
0: Amém,
1: Rubens. Obrigado.
0: Glória a Deus, né? Então, queridos, eu quero dizer para você que a palavra de Deus, ela nos orienta, ela tem instrução, ensinamento, ela é perfeita. E ela não nos deixa enganados nem confundidos, não. Se você buscar a Deus, você vai ter essa comunhão, esse ensinamento, essa instrução. Quero dizer para você que o Espírito Santo de Deus é o nosso melhor amigo. Aquele que nos capacita a vencer, né, as dificuldades, as lutas, as enfermidades, as provas materiais, né, espirituais. É assim, é isso que ele tem feito conosco, né? Ah, nós não passamos? Passamos todos os dias. Todo dia, né? Uma prova, mas todo dia uma vitória, queridos. Porque nós nos rendemos ao Senhor. E no tempo dele, é no tempo dele, não é no nosso, né? A irmã Margarete mesmo já obteve vitórias, a promessa de Deus que foram feitas. E que levou mais de 20 anos para se cumprir?
1: Irmã Margarete, e Deus, Jesus Cristo, ele nos manda caminhar sobre as águas, tá? A dúvida se eu vou conseguir é nossa, não dele. Ele tem certeza que eu vou andar sobre as águas, ele está mandando.
0: Sim.
1: Sobre a tua palavra, né? A profecia lá sobre... Profetiza sobre esses... Ezequiel, profetiza sobre esses ossos secos para que vivam. Mas Deus, como está... A nossa dúvida é que nos impossibilita de fazer maravilhas e proezas no maravilhoso nome do Senhor Jesus Cristo. Né? Quando Jesus fala ali para Pedro, Pedro, vem até mim, Pedro. E Pedro começa mas como que eu vou? Não, vem. Simplesmente Jesus não disse do jeito que era para ele vir. Jesus mandou ele vir, Jesus estava no barco, Pedro, vem até mim. Né? E Pedro começa a andar sobre as águas. Aí no momento que pinta a dúvida no coração dele, meu Deus, ele ficou admirado. Ficou admirado da obra do Senhor, o que aconteceu com ele? Afundou. Assim é conosco. Amém?
0: Amém.
1: Então Jesus só te manda, só manda tu andar sobre as águas. Confiar, crer que tu vai caminhar sobre as águas como se fosse congelada, dura, que desse resistência para o teu peso, aí é contigo. Amém? Se tu duvidares, o que é que acontece?
0: Vai afundar, né?
1: Afunda.
0: Amém, queridos. Então é isso, né? Você pode estudar, né, aqui em Romanos 8. Pode ler, estudar esse capítulo todo, né? Tem 39 versículos, mas eu li aqui do 22 até o 34. Você pode estudar e com certeza o Espírito Santo de Deus, ele vai te dar uma instrução maravilhosa, queridos. Amém? Então essa é a palavra que nós temos para hoje. Então não importa onde você está ou quão confusa, né, seja para você essa situação, você não está enfrentando essa situação sozinho, não. Creia que o Espírito Santo de Deus, o Senhor Jesus, está orando. Estão, né? Estão. Jesus e o Espírito Santo estão orando por você.

Aleluia, Jesus, glória a Deus, Pai. É no nome de Jesus, no nome do Teu Filho amado, que nós nos achegamos a Ti, Senhor, e Te pedimos, por amor a Jesus Cristo, queremos colocar, Pai, cada vida, cada situação, Senhor. Sim, ó Deus, Tu conheces a cada situação, a luta, o problema, a enfermidade, a injustiça, seja o que for, Senhor, que essa pessoa esteja vivendo, passando, que ela receba fé, Senhor, no seu coração, para crer que Tu és o Deus do impossível. Sim, há algo impossível para Ti, Senhor, não há. Então eu oro para que haja fé, para que vidas venham crer e reconhecer que o possível cabe a nós e o impossível, Senhor, Tu farás. Eu creio que o Teu Espírito Santo está orando, intercedendo por vidas que não sabiam como orar diante da situação. Mas assim como Tu tens me ensinado, Senhor, aleluia, que Ele ora por mim, através de mim, que eu não sei orar como convém, mas o Teu Espírito Santo é aquele que intercede por nós com gemidos inexprimíveis. Sim, ó Pai, toda a criação, Senhor, está gemendo, como diz a Tua palavra, juntamente, Senhor, com dores de parto. Sim, ó Pai, quantas pessoas gemendo, Senhor, com dores de parto. Mas Tu é aquele que realiza o impossível. Aquele, Senhor, que neste dia, ó Deus, se curva diante de Ti sem palavras, mas com choros, com gemidos. Creia que Tu recebe, que Tu responde, porque o Teu Espírito Santo de Deus está fortalecendo. Louve, adore e glorifique ao Senhor, porque é Ele que faz o impossível, é Ele que está te atraindo. Muitas vezes nós não soubemos orar como convém, mas o Espírito Santo de Deus é aquele que nos leva, que nos ensina, que nos capacita a orar segundo a vontade do Pai. Muito obrigado, ó Deus, porque nós temos conhecido esse amigo verdadeiro, esse que tem sido o nosso socorro, presente na angústia, na dor, na tribulação. Ele está conosco aqui, mas Ele está com você aí. E Ele não quer que nenhuma alma venha se perder. O Senhor não quer, mas que todas venham a arrependimento, venham a salvação. Então que o Espírito Santo de Deus, eu oro para que o Espírito Santo de Deus esteja produzindo no seu coração o verdadeiro arrependimento. Aleluia. Aquilo que só Ele pode fazer, concedendo a sua graça. Porque a graça dEle, queridos, que nos capacita. Sim, ó Pai, obrigada por esta graça, esse presente que nos é concedido através de Jesus Cristo. E você que nesse momento está reconhecendo o Senhor Jesus como Salvador e Senhor da sua vida, saiba que o seu nome está sendo escrito no livro da vida. E o Pai te concede um presente maravilhoso, que é a alegria da salvação. Você é convidado a permanecer, ainda que venha a luta, a prova, a dificuldade. Persevere, permaneça na presença dEle, reconhecendo que Ele é maior, que Ele é o Todo-Poderoso e que Ele é digno de receber a sua adoração. Então você que precisa de uma cura física,
Sabe aquilo que você não pode pegar com a sua mão, você não pode atrair a você? Reconheça nesse dia que só o Espírito Santo de Deus pode atrair a presença do Pai, o aquebrantamento, a rendição sua, a presença dEle. Só Ele pode. Aleluia, Ele está fazendo isso agora. Porque Ele encontrou em você um coração aquebrantado e contrito. E Ele promete que esse Ele não despreza. Amém, queridos? Se você tem uma causa na justiça, saiba, reconheça que Ele é justo. Ele não é injusto, não. Ele é justo. Se o homem tem sido injusto com você, mas reconheça que Ele é justo, que Ele é santo e que Ele é perfeito. Seja uma causa familiar. Aleluia. Sim, sabe, essa guerra no mundo espiritual, Ele é maior. Ele pode colocar por terra hoje mesmo. Sim, ó Pai. Obrigada. Obrigada pelas Tuas maravilhas. Obrigada porque Tu tens realizado o impossível. E eu declaro que o poder é Teu, a honra é Tua e a glória é para Ti, porque Tu que faz, Senhor. Todo poder, toda honra, toda glória, nós dedicamos a Ti, ó Pai. Muito obrigada. Em nome do Teu Filho amado, Jesus Cristo, você que está aí, aleluia, você é convidado a permanecer na presença de Deus. Pegue essa palavra e medite em Romanos 8. Sim, te alimente nessa palavra nesse dia e com certeza Deus vai te revelar coisas maravilhosas, coisas grandes, coisas ocultas que tu não sabes. Como diz Jeremias 33:3, clame a mim, responder-te-ei e anunciar-te-ei coisas grandes e ocultas que tu não sabes. Amém, queridos? Então, fique com esse alimento, fique com esse pão, né? Que vai te sustentar e te levar a permanecer em pé na presença de Deus. Eu convido você amanhã, se o Senhor nos permitir, estaremos aqui novamente. Você é nosso convidado. Amém? Deus abençoe.

É, gente, amiga, são 10 horas e 43 minutos agora, 10h43, e nós chegamos ao final de mais um programa Amanhã com Deus. Muito grato você que nos acompanhou até aqui. Deus te abençoe. Logo mais 21h30 você tem o reprise desse programa em áudio. Nossos programas são gravados na íntegra e vão ao ar em forma de reprise às 21h30. Muito grato você que nos ouviu pela primeira vez, Deus te abençoe. Nosso convite é para que você esteja conosco amanhã, às 9h30 da manhã, ao vivo. Obrigado a todos vocês. Deus abençoe, um ótimo dia, na paz do Senhor. E o meu, tchau. Beijo. Beijo, gosto é assim. Estralado. Deus te abençoe. Tchau, gente. Ore por nós. Fui. Tchau.

0: Eu vou cantar mais um louvor e Deus está falando com uma jovem que eu já estou vendo ela daqui. Aleluia. Aleluia. Aleluia. Aleluia. Oh, aleluia. Aleluia. Aleluia.
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A Bíblia diz que por onde ele passava, pessoas eram curadas, pessoas eram libertas. 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

0: Aleluia. Recompensa pra você. Recompensa. Recompensa. Recompensa. Sabe o que é recompensa, Bê? Talvez se eu for te recompensar, eu não seria justa. Ah, minha filha, aí o quê? Recompensa do céu pra você. Toda sua. Toda.
1: Confia no Senhor de todo o teu coração e não te estribes no teu próprio entendimento. Reconhece-o em todos os teus caminhos e ele endireitará as tuas veredas. Provérbios 3, 5 e 6. Assim resplandeça a vossa luz diante dos homens, para que vejam as vossas boas obras e glorifiquem a vosso Pai que está nos céus. Mateus 5, 16.
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3: Pegue a palavra de Deus e abra no segundo livro do profeta Samuel, capítulo 24. Vamos ler a partir do versículo 21. Achou? Tem alguém aí ao teu lado sem a palavra de Deus? Caso tenha, aproxime-se da pessoa e ofereça para ela uma leitura compartilhada da palavra de Deus. Divida com ela esta refeição. Pastor, eu nem conheço a pessoa. Eu te apresento, é teu irmão, é tua irmã. Aproxime-se da pessoa, divida a leitura com ela. Está escrito assim. E disse Araúna, por que vem o rei, meu senhor, ao seu servo? E disse Davi, para comprar de ti esta eira, a fim de edificar nela um altar ao Senhor, para que este castigo cesse de sobre o povo. Então disse Araúna a Davi, tome e ofereça o rei, meu senhor, o que bem parecer aos seus olhos. Eis aí bois para o holocausto, e os trilhos, e o aparelho dos bois para a lenha. Tudo isso deu Araúna ao rei, e disse mais Araúna ao rei, o Senhor, teu Deus, tome prazer em ti. Amém? Eu vou reler apenas o versículo 23. Tudo isso deu Araúna ao rei. Disse mais Araúna ao rei, o Senhor, teu Deus, tome prazer em ti. Agora eu leio mais uma vez e cada pessoa que está comigo aqui, na sede da Paz e Vida do estado do Amazonas, Manaus, Brasil, repete em seguida, vamos lá. Tudo isso, bem alto, tudo isso, deu Araúna ao rei, disse mais Araúna ao rei, o Senhor, teu Deus, tome prazer em ti. Amém? Você acredita na palavra de Deus? Isto que eu li agora foi um aspecto histórico, algo que foi relatado no livro do profeta Samuel, mas também confirmado no livro de Crônicas, porque eram fatos oficiais do reino. Documentos históricos comprovam, portanto, que isso de fato aconteceu do jeito que a palavra de Deus está dizendo que aconteceu. Quem acredita nisso, levante a mão. Eu também creio. Então vamos dar a melhor salva de palmas que a grande Manaus já deu para a palavra de Deus. A melhor salva de palmas que a Amazônia já deu para a palavra de Deus. Isso! Oh, glória! Abra tua boca e diga glória, glória, glória ao teu nome, Senhor. Isso, vai aplaudindo e glorificando. Convido todo o Brasil, convido Portugal, convido Moçambique, Angola, Cabo Verde, Tomé e Príncipe a juntar-se a nós aqui em Manaus e glorificar a Deus conosco agora. Isso, brasileiros espalhados pelo mundo, povos de língua portuguesa, juntem-se a nós agora, glorifiquem, glorifiquem, deem glória, glória, glória, continuem, continuem. Pai querido e Deus amado, olha que coisa linda e maravilhosa, o povo de Manaus está liderando este louvor até o céu. Povos de língua portuguesa te glorificam em toda parte. Então recebe este louvor.

qual está sendo mandada. Em nome do Senhor Jesus, diga amém, Jesus. Oh, glória. Coisa maravilhosa. Quem está sentindo a presença de Deus aqui? Mesmo. É tão bom estar com vocês aqui em Manaus. É tão bom estar aqui. O nascimento da paz e vida está ligado a Manaus. Foi aqui que a paz e vida nasceu. E aí eu voltei para São Paulo e abri a primeira igreja da paz e vida. Por isso que eu tenho esse carinho especial com os amazonenses, os manauaras. Estou muito feliz de estar aqui com vocês. E a boa notícia é que o nosso Deus também compareceu. O nosso Deus também está aqui no nosso meio. É por isso que nós sentimos essa coisa tão boa quando aplaudimos e glorificamos o nome do Senhor. Glória a Deus. Podem se assentar, por favor. Amados, preste atenção agora. O rei Davi tinha feito grandes conquistas. Ele conseguiu a cidade de Jebus, dominou a cidade e a transformou em Jerusalém, a casa de paz. E Davi conseguiu prosperar e ser respeitado. Ele unificou as 12 tribos de Israel. A nação, sob a sua liderança, só colecionava vitórias. E Davi, então, estava muito bem. Aliás, Davi é o rei humano mais abençoado que Israel já teve. Somente Jesus Cristo supera o rei Davi. O rei Davi era um homem de Deus, mas todo homem de Deus vacila. Assim como também toda mulher de Deus vacila. E o rei Davi, por causa do conforto em que se encontrava, e também por não ter grandes coisas mais a fazer, ele decidiu cometer um pecado. E ele sabia que era pecado, mas queria fazê-lo. Ele tinha noção que aquilo era errado. Então ele chamou o seu general, Joabe, que era, vamos dizer, o amigo mais chegado, porque Jonatas já tinha morrido. E Davi diz: Joabe, eu quero fazer isso em Israel. E ele falou qual era a sua intenção. Aí o Joabe, com todo respeito, disse: rei, para que isso? Não faça isso. Mas o rei bateu o pé. Eu quero, Joabe, chame os principais de Israel. Chame todos os líderes. Eu quero que vocês façam isso que eu estou mandando. E quando os principais líderes, juntamente com Joabe, se reuniram com o rei Davi, os príncipes também aconselharam: rei, não faça isso, para quê? E o rei Davi bateu o pé: eu quero, e acabou. Sou eu que mando, eu sou o rei. Joabe ainda disse: olha, Deus multiplique 100 vezes mais o nosso povo, mas não faça isso. E diz aqui a palavra, olha só, quero que você veja comigo o versículo 4. Porém, a palavra do rei prevaleceu contra Joabe e contra os chefes do exército. Joabe, pois, saiu com os chefes do exército diante da face do rei a numerar o povo de Israel. Eu deixei para te mostrar qual era o pecado que Davi queria cometer, somente agora, porque pecado é pecado. Não importa se é um roubo, um assassinato, um adultério, uma mentira. Pecado é tudo aquilo que contraria a nossa consciência e a vontade de Deus. O rei Davi só queria numerar o povo. E isso, Deus não se agradava. Por quê? Porque Deus

falou assim para Abraão, lá atrás, 1000 anos antes de Davi nascer. Deus falou assim: Abraão, por que tu não me negaste o teu filho, o teu único? Eu te digo que deveras multiplicarei a tua descendência como as estrelas que estão no céu e como os grãos de areia que estão na praia do mar, e ninguém conseguirá contá-la. No entanto, Davi falou: mas eu vou contar. Esse era o pecado. Se Deus tinha dito que ninguém poderia numerar a descendência de Abraão, Davi estava fazendo uma coisa contrária à vontade de Deus. Aparentemente, não é uma coisa grave, era um censo, mas não permitido por Deus. Toda vez que você faz uma coisa e o sininho toca na tua mente, na tua consciência, de que aquilo é errado, é pecado, e mesmo a palavra de Deus te mostrando que é pecado, e mesmo o Espírito Santo de Deus te mostrando que é pecado, te convencendo que aquilo é pecado, e mesmo assim você vai e faz, não importa que pecado seja, você se tornou devedor a Deus. E o salário do pecado é o quê? A morte. Joabe e os principais líderes de Israel, obedecendo ordem, foram numerar os descendentes de Abraão. Olha o que diz aqui a palavra no versículo 8. Assim, rodearam por toda a terra e ao cabo de 9 meses e 20 dias, voltaram a Jerusalém. Anote isso aí, ó. O censo demorou 9 meses e 20 dias. Foi um pecado de longo prazo. Olha a gestação do pecado aí, 9 meses e 20 dias. Durante esse pecado continuado e prolongado, em qualquer momento Davi poderia dizer: Joabe, líderes, parem, eu reconheço que isso é errado, parem. Em qualquer momento, na execução daquele pecado continuado, ele poderia ter se arrependido, mas ele não se arrependeu. E tem gente que é assim, está num pecado continuado e continua no pecado. E é um pecado que se prolonga, e a pessoa sabe, porque a consciência dela está acusando que aquilo é errado. A pessoa conhece a palavra de Deus, e a palavra de Deus está mostrando que aquilo é errado. A pessoa tem o Espírito Santo falando o tempo todo no seu ouvido e no seu coração de que aquilo está errado, mas a pessoa não se arrepende. Qual é o salário do pecado? Todo pecado traz consequência. A pessoa às vezes é obstinada. Ela quer cometer o pecado. Ela quer fazer aquele pecado. E ela quer continuar praticando o pecado. Esse é o grande problema. É isso que a palavra de Deus está nos mostrando aqui no segundo livro do profeta Samuel, capítulo 24. Um pecado continuado. Em qualquer dia, Davi poderia ter se arrependido, mas ele não se arrependeu. Agora veja o que diz aqui o versículo 10. E o coração doeu a Davi depois de haver numerado o povo. E disse Davi ao Senhor: muito pequei no que fiz, porém agora, ó Senhor, peço-te que traspasses a iniquidade do teu servo, porque tenho procedido muito loucamente. Veja só, houve arrependimento, houve reconhecimento do pecado, houve pedido de perdão. Davi alcançou de Deus o perdão, mas a consequência do pecado
continuou. E repare que ele só reconheceu o erro e o coração só doeu depois de consumado o pecado. Ele teve 9 meses e 20 dias para se arrepender. Mas só depois do pecado consumado é que ele caiu em si. Mas aí, meu querido, a consequência já estava se espalhando. Havia um profeta lá na casa real chamado Gade. Esse profeta foi mandado por Deus até Davi e disse: escolhe um destes 3 castigos. 7 anos de fome no país, 3 meses você fugindo dos seus inimigos, ou 3 dias de peste. E Davi escolheu 3 dias de peste. Porque 3 dias é rápido para passar, não é? É hoje, amanhã e depois de amanhã. Parece rapidinho. Só que nestes 3 dias, uma peste se espalhou, a praga e a espada do anjo foi comendo. E morreram 70 mil homens em apenas 3 dias. Davi ficou apavorado quando aquela mortandade se espalhou e ele do seu palácio começou a clamar a Deus. Ele disse: Senhor, seja a tua mão contra mim, porque eu que sou o culpado. Não estas ovelhas inocentes. E quando Davi olha, ele vê um anjo lá no alto da cidade de Jerusalém. Um anjo que estava com uma espada, lançando pragas e pestes e se preparando até para acabar com Jerusalém, que era o grande orgulho de Davi. Eu conquistei Jebus, eu sou bom. Deus falou para o anjo: não, não, poupe a cidade. Guarda a espada. Profeta, vai falar de novo com Davi. E Davi estava chorando e ele via o anjo lá no alto da cidade. Um anjo gigante, enorme. A visão mostrava um anjo grande. O profeta chega e diz: Davi, tem um jeito de cessar esse castigo. Deus me mandou falar para você o que é que você tem que fazer para acabar com esse castigo e com esta praga. Vai lá naquele lugar onde você também viu o anjo. Construa lá um altar para Deus. E ali você apresente as suas ofertas. Apresente os seus sacrifícios e os seus holocaustos e este mal cessará. E Davi, mais do que depressa, foi para lá. Para o alto da cidade de Jerusalém, ele subiu a colina, o Monte Moriá. Era um terreno descampado que pertencia a um homem chamado Araúna. E Araúna, quando viu o rei Davi chegando, ele foi e se inclinou diante do rei. Agora, olha só, vou te contar o que aconteceu e vou te mostrar o que estava por detrás. Quando Araúna viu o rei Davi, estou te mostrando só a parte visível, a parte física. Ele correu, se ajoelhou na frente, cumprimentou o rei e perguntou: o que o senhor veio fazer aqui? E o rei disse: eu vim aqui nesta eira para construir um altar e sacrificar para Deus para que cesse esse castigo sobre o nosso povo. Aí Araúna diz: rei, então pegue aqui os bois para o holocausto. Pegue aqui a lenha, os trilhos, pode pegar tudo e eu dou para o rei, e o rei faça o seu holocausto, faça o seu sacrifício, e o Senhor teu Deus tenha prazer de ti. Esse é o fato. Esse é o fato, você já leu isso. Porém, vamos olhar o que estava por detrás do fato. O que estava acontecendo no mundo espiritual? Satanás, que também é um espírito, ele viu Deus falando para o anjo: não, não destrua Jerusalém. Profeta, vai lá, fala para o Davi, me erguer um altar lá na eira de Araúna.
Porque se ele fizer ali holocaustos e sacrifícios, eu vou receber e vou cessar a praga e a morte em Israel. O diabo escutou tudo isso. O diabo sabia qual era o plano de Deus. O diabo sabia perfeitamente o que Davi tinha ido fazer lá no Monte Moriá, que ainda não era um local sagrado. O diabo sabia perfeitamente qual era o propósito de Deus com aqueles holocaustos e sacrifícios. E o diabo não queria que a praga e a peste cessasse. Porque quando acontecem desgraças na tua vida, doenças, tormentos e muitas enfermidades no teu lar, e quando você começa a padecer com pestes e pragas, o sofrimento muitas e muitas vezes leva a pessoa a blasfemar de Deus. Onde é que Deus está? Por que Deus não me ajuda? Por que Deus não me socorre? Por que Deus está deixando isso acontecer? O diabo quer que a pessoa blasfeme. Então Satanás, quando viu o rei Davi subindo a colina para ir lá na eira de Araúna, eu não tenho dúvida nenhuma que o diabo se antecipou. Araúna não era israelita, ele era jebuseu, ele era pagão. Ele não acreditava no Deus do rei Davi. Tanto que ele falou: oferece tudo isso, eu te dou, rei Davi, pode oferecer, e o Senhor teu Deus tenha prazer em ti. Araúna não acreditava no Deus de Davi, porque ele era jebuseu. Eu não tenho dúvida nenhuma que Araúna naquele momento estava agindo, mesmo que não fosse conscientemente. Araúna estava agindo controladinho pelo diabo. Araúna talvez não tivesse nem consciência de que naquele momento ele estava sendo usado pelo próprio adversário. Mas ele foi usado, sim, para dizer ao rei Davi: ó, rei, eu te dou os bois, eu te dou os trilhos, eu te dou a madeira para o holocausto, eu te dou tudo. E olha o que diz aqui a palavra, eu li para você o versículo 23. Tudo isso deu Araúna ao rei, disse mais Araúna ao rei: o Senhor teu Deus tome prazer em ti. Uma ironia do diabo, Deus não ia tomar prazer coisíssima nenhuma. Se o rei Davi não fosse um homem espiritual, se ele fosse ingênuo, se ele fosse bobo, ele teria caído naquela cilada. O rei Davi teria dito: olha, foi só eu pedir perdão a Deus, foi só eu me arrepender, as portas já estão se abrindo, estou recebendo tudo para fazer o holocausto. Os bois, a lenha, os trilhos. Olha como Deus já está operando. Você vê? Não era Deus operando coisa nenhuma. Porque se Davi aceitasse o que Araúna estava dando para Davi apresentar a Deus, Davi teria feito uma oferta, mas nunca um sacrifício. Nunca um holocausto. Quem entendeu isso, levante a mão. Você entendeu? O que é que faz a peste parar, a espada parar, o castigo parar? Vamos comigo aqui, no livro de Êxodo, no capítulo 5, versículo 3. Êxodo capítulo 5, versículo 3. E eles disseram: o Deus dos hebreus nos encontrou, portanto, deixa-nos agora ir caminho de 3 dias ao deserto, para que ofereçamos sacrifícios ao Senhor, e Ele não venha sobre nós com pestilência ou com espada. Era peste e espada que estava em Jerusalém no tempo do rei Davi.
foi que propôs esse negócio de sacrifício e holocausto para acabar com a peste, com a espada? O próprio Deus. Vá no capítulo 3, aí mesmo em Êxodo. Quando Deus apareceu para Moisés lá no Monte Sinai, Deus falou várias coisas para Moisés. E Deus falou assim: Moisés, vai lá, volta para o Egito, converse com os anciãos de Israel, eles vão te ouvir, e diga para eles, vamos ler aqui? Porque eles ouvirão a tua voz, e irás tu e os anciãos de Israel ao rei do Egito, e dir-lhe-eis: o Senhor, o Deus dos hebreus, nos encontrou. Agora, pois, deixa-nos ir caminho de 3 dias para o deserto, para que sacrifiquemos ao Senhor nosso Deus. Eu sei, porém, Moisés, que o rei do Egito não deixará vocês irem. Veja o próprio Deus orientando Moisés, lá no Monte Sinai. Quem revelou que sacrifícios e holocaustos afasta a praga e a espada, isto é, a morte, foi o próprio Deus. Quem pediu sacrifícios e holocaustos foi o próprio Deus. E agora com Davi, olha só, 450 anos depois de Moisés, 450 anos depois de Deus ter falado com Moisés no Sinai, Deus agora fala para o rei Davi, para acabar com essa peste, com essa espada, faça um altar lá na ira de Araúna e me apresente sacrifícios e holocaustos. E o rei Davi foi. O diabo sabe muito bem o poder do sacrifício e do holocausto para acabar com pragas, acabar com castigos. Então, o diabo se apressou em usar Araúna para fazer aquela cilada para o rei Davi. Ô rei, olha aqui, ó. Eu te dou os bois, eu te dou a lenha, eu te dou os trilhos para os seus holocaustos. E que Deus tenha prazer em ti. Deus não teria prazer coisa nenhuma, porque se Davi aceitasse, jamais seria um sacrifício holocausto, seria apenas uma oferta. Seria tão somente uma oferta. Volte para o segundo livro do profeta Samuel, capítulo 24. Vamos ler aqui o versículo 24. Porém, o rei disse a Araúna: não! Não quero de graça, não, porém, por certo preço te comprarei, porque não oferecerei ao Senhor, meu Deus, holocaustos que não me custem nada. Davi era espiritual, falou: não, não caio nessa, eu já fiz um pecado que foi desobedecer a Deus, não vou desobedecer a Deus de novo. Deus quer que eu faça um sacrifício holocausto. O que é sacrifício, igreja? Escute. O que é sacrifício? Sacrifício é quando a oferta, com muita dor, sangra até o fim, mas é uma oferta crua. Dói muito, o sacrifício dói muito. É quando o ofertante apresenta para Deus uma coisa que dói na sua carne, dói muito, ele sangra por causa daquilo, mas ele vai até o fim. Isso é um sacrifício, dói demais. E o que é o holocausto? Holocausto é o sacrifício que foi até o fim, que depois é queimado. É queimado e quando a fumaça sobe, ela está indo para Deus. Veja, não sobra nada, não sobra nada. Por isso que Araúna está dizendo: toma aqui os bois e toma aqui a lenha para o holocausto. Por quê? Porque a lenha seria necessária para queimar o sacrifício, senão não seria holocausto. O que é um holocausto então? É quando o sacrifício sangra com muita dor até o fim e depois é totalmente consumido, é totalmente queimado. Jesus fez um sacrifício por nós, ali com a sua carne crua, toda revirada, sangrada. Ele foi vazando sangue das 9 da manhã até as 3 da tarde. Mas minutos antes das 3 da tarde, Jesus transformou o seu sacrifício cruento, dolorido. Jesus transformou num holocausto quando ele disse assim: Pai,
nas tuas mãos eu entrego o meu espírito. Você está compreendendo? Foi além do sacrifício cruento. Ele rendeu o espírito para Deus. Ele entregou nas mãos de Deus o seu espírito. E muita gente diz assim: pastor, nos dias de hoje, Deus não quer mais nossos sacrifícios e holocaustos, porque Jesus já se sacrificou por nós. Deixa eu dizer uma coisa para você, eu sou neto de pastor, eu escuto isso desde criancinha. Eu sou filho de pastor, eu escuto isso desde criancinha. Eles não falavam isso por mal, não. Era justamente por falta de conhecimento profundo da palavra. Porque Jesus, ele fez um sacrifício e holocausto para nos livrar da morte e da espada. Mas ele não nos desobrigou de fazer sacrifícios e holocaustos. Quer que eu prove isso para você? Quem quer que eu prove isso? Levante a mão. Vamos comigo no Evangelho de Lucas, capítulo 14. Vamos ler o versículo 33. Jesus falando: assim, pois, qualquer de vós, ó, sem exceção, hein? Assim, pois, qualquer de vós que não renuncia a tudo quanto tem, não pode ser meu discípulo. O que é isso? Sacrifício e holocausto. Se você falar, não, Jesus já fez o sacrifício por mim, eu não preciso fazer sacrifício nenhum, você está querendo, olha só, você está querendo fazer o que o diabo queria que Davi fizesse, oferecer para Deus um sacrifício que não custa nada. Como assim? Como assim? Se você não é capaz de renunciar à sua própria vida e a tudo que você tem, você não é digno de ser discípulo de Jesus. Se você diz, não, Jesus já fez o sacrifício por mim, você está querendo apresentar para Deus uma oferta que não te custou nada. E se você ler o Novo Testamento, você vai ver que a primeira igreja cristã começou assim, ó. Todo mundo vendendo tudo que tinha e colocando dinheiro nos pés dos apóstolos. Quem já leu isso no livro de Atos? Está lá. Se você ler o Novo Testamento, o livro de Atos e as cartas, você vai ver ali os apóstolos apanhando, levando chibatadas, sendo presos, apedrejados. E no final da carreira, eles sendo mortos à espada, sendo mortos crucificados de cabeça para baixo e sendo mortos decapitados. Quem te falou que nós estamos livres de sacrifícios e holocaustos para Deus? Que vida cristã confortável é essa que você está querendo levar? Preste atenção, é por isso que você vê às vezes na vida de muitos e muitos evangélicos, você vê essas pessoas que falam, não, eu não faço sacrifício holocausto porque Jesus já fez o sacrifício holocausto por mim. Quer dizer, você está querendo oferecer coisa que não te custou nada? Você vai lá na casa da pessoa, você vai ver como que é a casa dela. Um inferno. Uma casa cheia de doenças. Uma casa cheia de pestes. Uma casa cheia de pragas. Uma casa cheia de vícios. Uma casa cheia de morte. O inimigo ali se irandando com a família. E a pessoa está dizendo, não, eu sou salvo, nome sujo, nome protestado, devendo para todo mundo, falindo, e a pessoa não está disposta a fazer nada para Deus. Escute só, eu disse para você que a Paz e Vida começou aqui em Manaus, começou mesmo. No ano de 1982, Deus me deu a Paz e Vida aqui, na Zona Franca de Manaus. Eu morei aqui um ano e meio. Voltei para São Paulo e abri a primeira igreja da Paz e Vida. Foi um fracasso total. Foi um fracasso, não foi ninguém na inauguração. Eu chorei que nem criança na primeira reunião da Paz e Vida. E como eu era publicitário e ganhava bem, eu falei, essa igreja aqui não vai ter condição de me sustentar.
Eu vou continuar trabalhando em publicidade durante o dia e à noite eu venho para cá, para a igreja. E eu fiquei fazendo isso e eu dizia para Deus, meu Deus, o dia que a Paz e Vida tiver condição de me dar uma ajuda de custo, não precisa ser nada luxuoso não, só para eu viver, eu largo a publicidade e vou pregar o evangelho. Fiquei falando isso 14 anos, sabe por quê? Porque eu não tinha coragem de sacrificar a minha carreira de publicitário. Eu não tinha coragem de sacrificar o meu conforto. Eu não tinha coragem de sacrificar a minha agência de propaganda. Eu não tinha coragem de sacrificar o meu estilo de vida. Porque eu ganhei muito dinheiro aqui em Manaus como publicitário. Eu voltei para São Paulo com bastante dinheiro. Vou dizer para vocês, eu não tive coragem de sacrificar nada. E a Paz e Vida ficou empacada. Não fazia reunião durante o dia, fazia apenas 3 reuniões à noite no meio da semana e de domingo, com pouquinha gente, e não ia para frente. Até que um dia eu resolvi sacrificar a minha carreira de publicitário. Eu falei para Deus, agora eu vou ser só pastor e estou abandonando a publicidade. Você pensa que Deus falou, parabéns, João Ribe, agora eu vou abençoar? Deus não falou isso, não. Não aconteceu nada. Aí eu vendi minha agência de propaganda e sacrifiquei todo o dinheiro na igreja. Pensa que Deus falou, parabéns, João Ribe, agora eu vou abençoar? Não, Deus não falou nada. Eu tinha um belo de um apartamento no bairro do Higienópolis. O ex-presidente Fernando Henrique Cardoso era meu vizinho. Falei, mas publicitário pode morar aqui. Pastor, não precisa. Eu vou vender esse apartamento, vou pegar um bom dinheiro, vou comprar uma casa mais modesta na zona leste de São Paulo. Comprei uma casinha lá na Vila Matilde e o restante do dinheiro eu vou gastar tudo na igreja, vou sacrificar na igreja. Você pensa que Deus falou, parabéns, João Ribe, agora vou te abençoar? Eu gastei tudo, tudo, tudo, tudo, mas eu dizia assim, se falhar, se tudo der errado, porque vem dando errado sempre, eu ainda tenho aquela casa na Zona Leste. É a última coisa que eu tenho. É para lá que eu irei quando tudo der errado. Aquela casa eu não posso vender, aquela casa é tudo que eu tenho. Era uma casa que na época valia 80 mil dólares. Um economista me ensinou o seguinte, para atualizar o valor em dólar, a cada 10 anos dobra. Então, aquela casa hoje valeria aí 320 mil dólares. Mas eu dizia assim, aquela casa eu não posso vender. Aquela casa é tudo que eu tenho. Mas aí a Paz e Vida não ia para frente. Eu já não tinha agência de propaganda, eu já não tinha cliente, eu já não tinha apartamento no Higienópolis e o meu dinheiro tinha acabado, eu só tinha aquela casa. Não, mas aquela eu não posso. Aquela casa eu não posso, aquela casa eu não posso. Mas a Paz e Vida precisava de dinheiro e alguém queria comprar aquela casa. Um japonês veio e me deu à vista, naquela época, 80 mil dólares, equivalente a 320 mil dólares hoje. Peguei aquele dinheiro e coloquei tudo na tesouraria da igreja. Tudo que a Paz e Vida tinha que pagar, eu mandava pegar daquele dinheiro. E aqueles 80 mil dólares eram o fundo da igreja. Tudo que a igreja tinha que pagar, eu dizia para a tesouraria, pega dos 80 mil dólares, paga com aquele dinheiro. E aquele dinheiro foi sendo consumido mês a mês. Mês a mês. Um dia me trouxeram uma conta para pagar, acho que era uma conta de gráfica. Eu falei, pega dos 80 mil dólares. E me disseram, que 80 mil dólares, pastor? Não tem mais nenhum dólar. Não, cadê o dinheiro? Pastor, gastou tudo, não tem mais 80 mil dólares. Falei, meu Deus, e agora? Fiquei até zonzo. E agora? Não tenho mais agência de propaganda, não tenho mais apartamento no Genópolis, não tenho mais casa na Zona Leste, não tenho mais 80 mil dólares, não tenho mais nada e fracassei. Acabou tudo. Eu sacrifiquei a casa da Zona Leste. Presta atenção, que era tudo que eu tinha. Mas aqueles 80 mil dólares ainda era a reserva, então não tinha sacrifício nenhum. Quando aquele dinheiro acabou, aí sim, houve sacrifício e eu dizia, mas não tem mais nenhum dólar. Nenhum, pastor, não tem mais nenhum dólar. Aí virou holocausto.
Holocausto é quando acaba tudo. Quando vira holocausto, sobe para Deus, igreja. Viu? Quando vira holocausto, sobe para Deus, é cheiro suave. Naquela noite eu fui dormir tão nervoso, tão sem esperança, tão vazio, tão perdido. Eu fui dormir tão abatido, fracassei, eu pensei que eu tinha chamada para pregar o evangelho e me enganei. Eu fui dormir arrasado. Demorei para pegar no sono, mas peguei. Tô dormindo. Mas para mim é como se eu estivesse de olhos abertos. Eu posso viver 1 milhão de anos e vou viver mais do que isso. Mas eu nunca vou me esquecer daquela visão. Porque eu sonhei que o Senhor entrou no meu quarto. E ele veio andando na minha direção. E eu fiquei de pé e reconheci o Senhor. E ele veio andando na minha direção. E ele veio assim, com os braços abertos, sorrindo. Como o Senhor é bonito, viu? Que porte que ele tem. É inconfundível. Quando você ver o Senhor, você vai falar, é ele mesmo. Esse daí é o Senhor. Eu vi, é o Senhor. Ele veio sorrindo assim para mim, com os braços abertos. E na altura dos joelhos ele tinha um tesouro que andava com ele. Ele andava aquele tesouro, era um tesouro vivo, andava com ele. Você sabe que a gente sonha colorido, né? Você tem sonhado preto e branco ou colorido? O meu sonho é HD, última tecnologia, tudo colorido. Eu sei que a gente sonha colorido porque eu lembro do dourado, daquele tesouro que estava na altura dos joelhos dele. E aquele tesouro se movimentava e brilhava, faiscava, e tinha pedras verdes, pedras vermelhas, pedras brancas, resplandecentes, brilhava muito, e ele veio andando assim, olhando para mim, sorrindo. Aí ele parou na minha frente. Aí ele me disse, você está vendo tudo isso aqui? Aí eu olhei, né? Olhei, bonito, olhei fascinado. Ele disse, tudo isto é teu, porque tu não me negaste nem aquela casa da Zona Leste. Ele sabia que eu tinha uma casa na Zona Leste. Ele sabia que eu não queria vender aquela casa. Mas quando a casa virou sacrifício e holocausto, ele falou, peraí, agora sim. Meu querido, minha querida, você tem que viver essa experiência, preste atenção nisso. Eu conheço todas as fases. Eu conheço a fase da conversão, quando você não quer ir para a igreja de jeito nenhum. Você fica dando desculpa, porque eu dava desculpa para não ir na igreja. Eu conheço a fase de dar oferta do resto do troquinho. Troco da padaria, troco de ônibus, troco da venda, troco do mercado. Viu, de dar aquelas ofertinhas michuruca para Deus. De pegar aquele dinheirinho todo amarrotadinho assim, até meio escondido e dar de oferta. Eu conheço essa fase. Eu conheço o drama que foi, e é para muitos, e eu sei que é um drama, você se tornar dizimista, porque eu não queria me tornar dizimista. Eu sei qual é o drama. Imagina, eu sou tão pobre, como é que eu vou pegar 10% do que eu ganho e vou dar para Deus? Como é que eu vou dar na igreja isso? Eu sei qual é esse drama. Mas é uma experiência que você tem que viver. Tudo aquilo que você ganhar, tudo aquilo que vier na sua mão, separe o dízimo e dê. Não é se sobrar. É a primeira coisa que você tem que dar. Tem que ser primícia. Eu sei qual é esse drama, porque eu vivi esse drama. Só que eu era assistente de arte na época e dei o dízimo e na outra semana já virei diretor de arte. Eu ganhava, na época em que era um assistente de arte, eu ganhava R$ 1.938 por mês, e quando eu dei meu primeiro dízimo de R$ 193,80, no mês seguinte, o meu segundo dízimo foi R$ 3.200, eu ganhei R$ 32.000. Eu sei o que acontece quando você começa a viver as experiências, quando você começa a ter coragem de viver as experiências. Aí eu sei o que é também você deixar de dar aquelas ofertinhas, que é o troco, que é o mínimo, e começar a dar uma oferta igual ao dízimo.
Eu sei o que é isso, é difícil, é muito difícil, a pessoa passa até mal, mas nada disso é sacrifício e holocausto. Viu? Quando você dá o dízimo, na verdade você não deu nada, você só foi honesto com Deus, você só foi fiel com Deus, você só devolveu para Deus o que já é de Deus, você não deu nada. Você só mostrou que é uma pessoa honesta, correta. Meu Deus, está aqui, esse dinheiro é teu, é a primícia, é o dízimo. Mas quando você começa a dar uma oferta igual ao dízimo, isso é de passar mal, mas ainda não é um sacrifício, não é um holocausto. Sacrifício é quando você passa mal, dói muito, dói na tua carne, é uma coisa que você não queria dar, mas com muita dor você dá. Essa é uma experiência que você tem que viver. Você tem que avançar na sua vida espiritual. Você tem que passar por essas fases para crescer, tanto espiritualmente como materialmente. Você tem que viver essas fases. Ó, Abraão, ele era dizimista, e é o primeiro dizimista declarado na palavra de Deus, porque ele deu o dízimo de tudo. E Abraão era ofertante. Todo lugar que ele parava, ele fazia um altar e ele apresentava oferta para Deus, do melhor do rebanho. Mas ele tem que viver a experiência do sacrifício e do holocausto. Deus falou: Abraão, me dê o teu filho Isaque, a quem tu amas, me apresenta em oferta lá no monte que eu vou te mostrar. Justamente o monte Moriá, onde Davi também foi fazer o holocausto. Olha só que coisa impressionante. Abraão foi lá, o filho carregando a lenha, o filho levando nas costas a lenha para queimar o sacrifício, para virar um holocausto. Quando Abraão chega no alto do monte, ele vai sacrificar o filho, ele vai fazer o filho com muita dor sangrar até o fim, e depois Abraão vai colocar fogo no cadáver do filho, para aquela fumaça subir como holocausto para Deus. Antes que ele sacrificasse o filho, Deus falou: não, Abraão, não faças mal ao menino. Agora eu sei que você é capaz de tudo por amor de mim. Abraão, eu te digo que deveras te abençoarei e grandissimamente multiplicarei a tua descendência como as estrelas que estão no céu e como os grãos de areia que estão na praia do mar. E a tua descendência possuirá a porta dos seus inimigos e em ti serão benditas todas as famílias da terra. Isso mexe com Deus, viu? Deus preparou o cordeiro, Deus preparou tudo. Abraão viveu as experiências de ser dizimista, ofertante, fazer um sacrifício e fazer o holocausto. É aí que Deus se manifesta. Você tem que começar a progredir espiritualmente. E eu sei que isso gera dor. Você não precisa falar para mim, eu já vivi isso. Você não precisa falar para mim: pastor, mas isso é complicado, isso é difícil. Eu sei! Eu sei, e se não doesse, não seria sacrifício. E se não doesse, não seria holocausto. Você está entendendo? É um progresso espiritual. A pessoa primeiro reluta muito para ser dizimista, até o dia que ela dá o dízimo, e aí Deus começa a abençoar a vida financeira. Quem aqui nunca dava o dízimo e não ia bem na vida? Levante a mão. Pastor, eu não dava o dízimo e não ia bem na vida. Agora, quem começou a dar o dízimo e melhorou? Levante a mão. Olha aí, melhorou? Melhorou? Ah, hoje eu garanto que você dá o dízimo com alegria, não dá? Devolve com satisfação. Agora você tem que viver a experiência de dar uma oferta igual ao dízimo. Isso dói também, mas não é um sacrifício. O dízimo é devolução. A oferta, sim, você está dando. E é a oferta que multiplica o que você tem. Mas o sacrifício, o holocausto, é uma coisa muito particular. Eu diria para você que seria pós a universidade, viu? Seria pós a universidade, é uma pós-graduação você viver esta experiência. Mas o dia que você tiver coragem de fazer isso, Deus vai te abençoar. Olha o que aconteceu agora, essa semana lá em São Paulo, comigo. Pastor Neilton Rocha fez a reunião domingo de manhã. Ele fez a reunião domingo de manhã, atendeu o povo e voltou para a casa dele para almoçar. Aí ele deu uma cochiladinha,
para poder refazer as energias e voltar para a igreja para fazer a reunião da tarde e da noite, porque é puxado isso. Aí ele deu aquela cochiladinha. E ele disse que sonhou comigo, que nós dois estávamos em Israel. E eu perguntei para ele: Pastor Neilton, de quanto vai ser o teu holocausto? E ele, ao invés de me responder, ele devolveu a pergunta. Ele perguntou para mim: e o seu, pastor, de quanto é o seu holocausto? E ele disse que eu não esperei nada no sonho para falar. Eu disse de pronto: o meu holocausto? 80 mil. E o seu, Neilton? Ele falou: ah, pastor, pelo menos 20 mil. E acordou. E acordou. Aí ele me contou esse sonho. Eu recebi como revelação de quanto deve ser o meu holocausto. Só que eu não tenho 80 mil. Não tenho. Se puxa o meu extrato, você vai ver que eu não tenho. Aí eu pensei: eu vou ter que arrumar esse dinheiro. Como é que eu vou arrumar esse dinheiro? Eu vou pedir emprestado no Banco Bradesco. Liguei para a gerente que nos atende. Lá tem a conta da pessoa jurídica e tem também a minha conta de pessoa física. Assim como todos os pastores da Paz e Vida têm conta no Banco Bradesco na pessoa física. Cada pastor tem a sua conta bancária. Aí eu liguei para a gerente, eu falei: estou precisando de um favor muito grande. Ela falou: pastor, eu estava pensando no senhor agora. Eu falei: é mesmo? Mas deixa eu falar primeiro. Eu ia mesmo ligar para o senhor, pastor. Tá, mas fui eu que liguei, deixa eu falar primeiro. Preciso de 80 mil emprestados. Ele falou: pastor, mas era sobre isso que eu ia te falar. Eu estava verificando aqui a conta e o senhor tem de títulos de capitalização que podem ser resgatados hoje. O senhor tem 79 mil. Eu falei: eu tenho título de capitalização? Ela falou: é, quer dizer, a Paz e Vida, né? Eu falei: pera aí, Vera. A Paz e Vida é uma coisa, eu sou outra. A Paz e Vida tem 79 mil reais de título de capitalização aí? Ela falou: tem, pastor. Eu falei: então você resgata e põe na conta da igreja. Mas não é isso que eu estou falando com você. Eu preciso de um empréstimo de 80 mil reais. Eu preciso. Mas, pastor, se o senhor precisa de 80 mil, nós já vamos colocar na conta da igreja. Aí, sabe o que eu vi? A mesma história do Araúna. O Araúna e o rei Davi. A mesma cilada do diabo. Se eu fosse um bobão, eu ia falar: opa, não preciso mais fazer o meu sacrifício. Entrou 80 mil aí que eu estava pensando em dar. Não é? Mas eu vi que era a armadilha do diabo, gente. Armadilha do inimigo. Deus pede para você e é você que tem que fazer. Deus fala com você e é você que tem que seguir em frente. Mesmo doendo, mesmo passando mal, é você que tem que levar isso até o fim. Tem que ser consumado. É você que tem que consumar isso. Só que quando você tiver coragem de fazer isso, você vai ver como Deus vai abençoar a tua vida espiritual e a tua vida material. Você vai ver como as portas vão se abrir para você. Você vai ver como Deus vai operar em todas as áreas: família, trabalho, negócios, planos, projetos, saúde, vida sentimental, vida familiar. Em todas as áreas, você vai ser uma pessoa mais do que abençoada. Amém? Vamos ficar todos de pé agora. Preste atenção nisso. São fases de uma vida espiritual. Primeiro, a gente reluta em entregar a vida para Jesus. Sou muito jovem para ir para a igreja? Ou então, não quero saber de igreja. A gente sempre dá uma desculpa. Porque a primeira entrega é a da própria vida. Você se render, se entregar ao Senhor. Corpo, alma e espírito. Se entregar do jeito que você está, com vícios, doenças, tormentos, fracassos, misérias, sofrimentos, traumas, medos, do jeito que você está, com todos os teus pecados, do jeito que você está, você se entregar inteiramente nas mãos de Deus. Você tem que vencer essa fase.
Eu tenho que fazer essa entrega, porque isso diz respeito à tua salvação. Essa é a primeira entrega, você se entregar para Jesus. Eu sei que é difícil, porque eu mesmo dava um monte de desculpa, mesmo tendo nascido num berço cristão, mesmo tendo crescido na igreja quando era pequeno, mais tarde me afastei e fui para o mundo, depois não queria mais voltar para a igreja. Eu sei que a pessoa acha que vai perder muita coisa, e o diabo ali lutando para ela não se entregar para Jesus. Me escute agora, preste atenção. Eu viajei 4.000 quilômetros até aqui. Estou no pó, estou cansado. Mas o dono de todas as almas me mandou aqui para dizer a você que ele te ama muito. Que ele tem bênçãos e planos na sua vida. Que ele tem um projeto de sucesso para você. Ele tem um projeto vitorioso para você. E tudo o que você precisa fazer é se entregar para Jesus. Recebê-lo como teu único, suficiente, exclusivo e eterno Salvador. Então deixa eu fazer o que eu vim fazer. Olha para mim todo mundo. Quantos aqui que já ouviram tanto Deus falar, mas ainda não tinham tomado uma decisão? Quantos aqui querem receber Jesus Cristo como único, suficiente, exclusivo e eterno Salvador? Quem quer, erga a mão direita assim, bem alto. Todos que querem, todos. Ô, glória, ergue a mão bem alto assim. Fala, eu quero. Ergue bem alto a tua mão, diga, eu quero. Olha quanta gente. Por favor, peça licença. Saia do meio da multidão. Vem aqui para frente, eu quero que você suba aqui no altar. Eu quero que você suba aqui no altar comigo. Pastor, mas eu sou um pecador. Pois é, vem aqui no altar. Eu sou uma pecadora. Vem aqui no altar. Sabe por quê? O altar é o lugar mais alto da igreja. Por isso que chama altar. Sabe o que isso significa? Que agora você vai andar só por cima. Nas maiores alturas. Nunca mais você vai andar por baixo. A tua vida no altar já mostra que Deus está te erguendo. Deus está te levantando. Vem colocar tua vida aqui no altar. Vem para cá, vem para cá. Vai chegando, vai chegando. Oh, glória, coisa boa. Coisa boa. Não tenha vergonha, não. Pastor, eu ia ficar aí bem discretamente. Mas agora o senhor mandou colocar a vida no altar, eu vou ficar aqui na minha cadeira. Vem cá, cadeira é altar? Cadeira é altar? Você tem que colocar a tua vida no altar de Deus. Você tem que se entregar para Deus. Não tenha vergonha, não. O Espírito Santo mandou você vir? Você sentiu no coração o desejo de vir? Quem está te segurando aí na cadeira? Quem? Você acha que é o Espírito Santo? Hein? Você acha que é o Espírito Santo que está te segurando aí? Não. O Espírito Santo está querendo que você saia do teu lugar e vem colocar a tua vida aqui no altar. Vem, vem, pede licença e vem. Vem, vem, vem do jeito que você está. Venha, meu querido, venha, minha querida. Não, não é só ele, não. Vem, sobe aqui, sobe. Venha do jeito que você está. Não tenha vergonha, não. Deus vai transformar a tua vida. É no altar que ele começa a agir. Você tem que se colocar nas mãos de Deus. Não deixa nada te impedir de tomar essa decisão gloriosa. Porque hoje a tua história vai mudar. Nunca mais você será a mesma pessoa. Eu quero chamar aqui na frente você, filho pródigo e filha pródiga, que está sem igreja. Não está frequentando igreja nenhuma. Você que por algum motivo se escandalizou, saiu, abandonou, hoje está aí andando no mundo. E o diabo te enganando, dizendo, não, você não desviou não, você só não está indo em igreja. Mas você continua acreditando em Jesus, você continua orando particularmente, você não precisa de igreja para ser salvo. O diabo está te enganando, você não precisa de denominação para ser salvo. Igreja nenhuma salva, mas você tem que fazer parte do corpo de Cristo, porque o corpo de Cristo é a igreja do Deus vivo, é esta igreja que vai ser arrebatada em todas as denominações. Quando a trombeta soar, pessoas irão subir ao encontro do Senhor nos ares.
Vem, filho pródigo. Vem, filha pródiga. Não é só ele, não. Tem mais. Tem mais. Venha. Vem colocar a tua vida no altar. Isso, venha. O Pai te ama. O Pai não abre mão de você. Vem, vem, vem do jeito que você está. Ele vai colocar uma veste nova, ele vai te dar sandálias novas, ele vai colocar anel de poder no teu dedo. Vem, vem, vem, sobe, isso, isso, vai chegando. Sabe o que eu aprendi também? Que tem muita, muita gente que frequenta a igreja, está na igreja, mas não é mais salva. Porque a pessoa está fazendo que nem o rei Davi, quer cometer o pecado, e continua naquele pecado. E é um pecado continuado, mas a pessoa está na igreja. Eu não quero que você venha aqui e me confessar o teu pecado, eu não quero. Mas é preciso que você conserte a tua vida com Deus. É preciso que você renuncie ao pecado, que você pare com esse pecado, porque a consequência é sofrimento. Você está sofrendo, tua família está sofrendo, muita gente está sofrendo por causa disso. Você tem que criar coragem, forças e subir nesse altar. Ninguém aqui quer perguntar qual é o seu pecado e nem nos cabe saber que pecado é este, não nos cabe saber. E para Deus você não precisa falar, porque Deus já sabe o que é. Sabe o que Deus quer ver aqui hoje? Você colocando a tua vida no altar e dizendo: meu Pai, a partir de hoje eu vou mudar. A partir de hoje eu não vou mais cometer este pecado. Tem que fazer que nem o rei Davi. Ó. O rei Davi, ele reconheceu o pecado. Quando o profeta falou com ele, ele não negou o pecado, ele pediu perdão, ele se humilhou na presença de Deus. E aí ele estava no caminho da restauração. Meu amado, minha amada, o Espírito Santo está falando com você? O Espírito Santo está ministrando aí na tua mente e no teu coração? Está pedindo para você consertar a tua vida? O Espírito Santo está falando? O pregador está falando, a palavra de Deus está falando, e por que você vai continuar resistindo? Em nome de Jesus, se humilhe debaixo da potente mão de Deus, e o Senhor te exaltará. Cria coragem, saia do teu lugar, venha aqui para frente, venha do jeito que você está. Vem pedir perdão a Deus. Eu sei que tem mais gente, cria coragem, vem para cá. Eu sei que tem mais gente, eu não quero ouvir a tua confissão, não. O que o Espírito Santo quer ver é você colocar a tua vida no altar de Deus, dizendo: meu Pai, eu vou mudar a partir de hoje. A partir de hoje vou ser outra pessoa, e nós vamos orar, e a tua vida vai ser transformada. A tua vida vai ser restaurada. Sabe por que eu quero que você venha consertar a tua vida aqui no altar? Eu vou dizer por quê. Porque Jesus está voltando. Você pode ficar na igreja, mas não fica no céu. E nós não estamos aqui para fazer parte de um clube. Nós estamos aqui para fazer parte do povo lavado e remido no sangue de Jesus. O povo que vai morar no céu. O povo que vai subir no arrebatamento, as trombetas estão para tocar. A qualquer momento, você tem que consertar tua vida com Deus. Você tem que tomar coragem. Sei que há mais gente que o Espírito Santo está mandando vir aqui. Não se envergonhe, não. Vergonha maior será a trombeta tocar e você ficar. Isso será vergonhoso. Mas você vir aqui que nem o rei Davi e dizer: Senhor, eu pequei, eu quero me consertar contigo. Então venha em nome de Jesus. Venha, venha, venha, venha, venha, venha, venha, venha, venha, venha, venha, venha, venha. Deixa o Espírito Santo trabalhar. É Ele quem faz a obra na tua vida, mas deixe Ele trabalhar. Se você não deixa Ele trabalhar, como que Ele vai fazer a obra? Venha!
Vamos aplaudir mais ao nome do Senhor. Se você coloca a tua vida no altar, o Espírito Santo vai trabalhar. Se você resiste, como que Ele vai fazer a obra? Se você fica resistindo, como que Ele vai fazer a obra? Você tem que se humilhar.

Vai chegando de fininho, sobe aqui, tá? Enquanto eu falo com as pessoas no rádio. Você que está ouvindo esta mensagem numa cadeia, num presídio, numa penitenciária, quer entregar a vida para Jesus, quer voltar para Jesus, está cheio de desviados nas cadeias. Você quer continuar assim? Pior é ficar preso no inferno. É isso que você quer? Não se importe com os outros presidiários. Deixe eles zombarem à vontade, mas se ajoelhe ao lado do rádio, aí na cela. Volta para Jesus, filho pródigo. Entrega a vida para Jesus, aí mesmo na cadeia. Quero falar com você que está me ouvindo no trabalho, ou em casa, ou em qualquer lugar, nos hospitais. Quero entregar a vida para Jesus, se ajoelhe ao lado do teu rádio. Quero falar com você que está ouvindo esta mensagem no teu automóvel, no teu caminhão. Você que está dentro do trem, ou do metrô, do comboio. Você que está na lotação, na van. Quero entregar a vida para Jesus. Eu sei que não dá para se ajoelhar aí onde você está, mas coloque a mão direita sobre o teu coração. Nós vamos orar. Eu quero falar com você que está ouvindo esta mensagem pela internet, no seu computador. Povos de língua portuguesa que também estão ouvindo em rádios em Lisboa, Ilha da Madeira, Moçambique, Angola, Cabo Verde. Povos de língua portuguesa, Jesus quer salvar vocês. Quer entregar a vida para Jesus, se ajoelhe ao lado do teu rádio. Pessoas de língua portuguesa que estão ouvindo esta mensagem no computador em qualquer lugar do mundo, se ajoelhe aí ao lado do teu computador, onde você estiver. Porque nós aqui no altar, na sede da Paz e Vida em Manaus, vamos nos ajoelhar também. Vamos nos ajoelhar? Vamos dobrar nossos joelhos agora? Vou me ajoelhar também? A igreja continua de pé. A igreja continua de pé. Quero que a igreja estenda a mão direita na direção de cada pessoa que está ajoelhada aqui. E quero que nós aqui de joelhos, vamos colocar as mãos sobre o nosso peito, sobre o nosso coração. Quero que você ore comigo. Quem está ouvindo à distância vai orar comigo também agora. Eu quero que você pronuncie as palavras, mas que elas saiam da boca e do coração. Não repita apenas, fale sentindo cada palavra. Ore assim comigo, meu Deus e meu Pai. Não tenha vergonha, diga, meu Deus e meu Pai. Eu ouvi a tua santa palavra e eu estou agora de joelhos me rendendo ao Senhor para pedir o perdão dos meus pecados e das minhas iniquidades. Eu quero, meu Deus, que o Senhor transforme a minha vida e me liberte de toda situação que mantém a minha vida aprisionada. Me liberta, Senhor, de todo pecado. Me liberta, Senhor, de todo erro. Eu não quero continuar no caminho largo. Eu quero andar no caminho estreito, e é por isso que estou de joelhos. Eu quero entrar pela porta estreita. Eu quero te servir todos os dias da minha vida. Senhor, me purifica de toda iniquidade, me purifica de toda maldade, transforma a minha mente, porque eu quero pensar como o Senhor pensa, transforma o meu coração e me dá um coração novo, porque eu quero sentir e eu quero amar como o Senhor ama. Meu Deus da glória, me ajude a perseverar até o fim, porque eu não quero desistir, eu não quero ficar, pelo contrário, eu quero subir no dia do arrebatamento. Eu quero um dia contemplar a tua formosura. Meu Senhor, me ajuda, me dá o poder do teu Espírito Santo, me reveste agora.

0: Para e me segura com a tua mão poderosa, não me deixe cair, mas se eu cair, me levanta, porque a tua palavra diz que o justo poderá cair, mas jamais continuará caído. Eu quero, Senhor, prosseguir nesta jornada. Vem agora e me restaura. Vem agora e me transforma. Vem agora e me salva. Vem agora e me enche de poder por Jesus Cristo, o meu único, suficiente, exclusivo e eterno Salvador, para todos sempre. Amém.
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2: Na minha angústia, clamei ao Senhor, e Ele me ouviu. Salmos 121.

ainda que um exército me cercasse, o meu coração não temeria. Ainda que a guerra se levantasse contra mim, nele confiaria. Salmos 27:3.

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1: 12 horas e 17 minutos.
2: Olhai, pois, que façais como vos ordenou o Senhor vosso Deus. Não vos desviareis nem para a direita, nem para a esquerda. Deuteronômio 5:32.
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elevo os meus olhos para os montes? De onde me vem o socorro? O meu socorro vem do Senhor, que fez os céus e a terra. Salmos 121, 1 e 2.

e, achado na forma de homem, humilhou-se a si mesmo, tornando-se obediente até a morte e morte de cruz. Pelo que também Deus o exaltou soberanamente e lhe deu o nome que é sobre todo nome, para que ao nome de Jesus se dobre todo o joelho dos que estão nos céus e na terra e debaixo da terra. Filipenses 2:8-10.

0: 12:32.
1: Nem todo o que me diz, Senhor, Senhor, entrará no reino dos céus, mas aquele que faz a vontade de meu Pai que está nos céus. Mateus 7:21.
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ao que disse o Senhor a Moisés: farei também isto que tens dito, porquanto achaste graça aos meus olhos, e te conheço pelo teu nome. Êxodo 33:17.

0: Ensina-me a fazer a tua vontade, pois és o meu Deus. Guie-me o teu bom espírito por terra plana. Salmo 143, 10.
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2: 12 horas e 47 minutos.
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0: mãos que fazem a diferença. Ao estender as mãos que poderiam imolar Isaac, Abraão ouviu o anjo do Senhor dizendo: não faça isso, pois sei que temes a Deus, pois não negaste o teu único filho. As mãos de Noé e de sua família construíram a arca que os livrou no dilúvio. Uma vara nas mãos de Moisés abriu o mar vermelho. A força do Senhor nas mãos de Sansão destruiu o templo do falso deus Dagom e seus seguidores. Uma harpa nas mãos de Davi trazia alívio e libertação. Um estilingue nas mãos de Davi se tornou uma arma poderosa. As pedras nas mãos de Elias se transformaram no altar da manifestação do poder de Deus. Dois peixes e cinco pães nas mãos de Jesus alimentaram multidões. Os pregos nas mãos do Filho de Deus significam a salvação do mundo inteiro. Coloque suas preocupações, interesses, temores, anseios e sonhos nas mãos do Deus vivo, pois elas farão a diferença também na sua vida.
1: 12 horas e 53 minutos.

0: sim, diz o Senhor.
1: Não ameis o mundo, nem o que há no mundo. Se alguém ama o mundo, o amor do Pai não está nele. 1 João 2,15.

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1: 13 horas e 3 minutos.
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qualquer que confessa que Jesus é o Filho de Deus, Deus está nele e ele em Deus. João 4:15.

Uma carta de adeus. Acho que estas são as minhas últimas palavras. Está em tempo de saber a verdade. As drogas estão me matando. Conheci o tóxico ainda muito novo, através de uma pessoa que me apresentou aquilo que tiraria minha vida. Tentei recusar, mas disseram que não era homem, e então aceitei. No começo foram as torturas, depois o devaneio e a seguir a escuridão. Aí veio a falta de ar, o medo, as alucinações, e depois a euforia das drogas novamente. Eu me sentia mais gente do que as outras pessoas. Achava tudo ridículo e muito engraçado. Até Deus me ridicularizava. Mas hoje eu reconheço que Deus é o mais importante de tudo no mundo, pois sei que não tenho a menor chance de viver. É muito tarde para mim. Mas tenho um último pedido a fazer. Diga a todos que em cada porta de escola, em cada cursinho de universidade, em qualquer lugar, há sempre alguém que irá mostrar-lhes o destruidor de suas vidas e que os levará à loucura e à morte. Não deixe que isso aconteça com você. Diga não às drogas, e sim a Jesus.

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1: 13 horas e 16 minutos.
2: Porque se com a tua boca confessares a Jesus como Senhor, e em teu coração creres que Deus o ressuscitou dentre os mortos, serás salvo. Pois é com o coração que se crê para a justiça, e com a boca se faz confissão para a salvação. Romanos 10, 9 e 10.
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Mas regozijai-vos por serdes participantes das aflições de Cristo, para que também na revelação da sua glória vos regozijeis e exulteis. Se pelo nome de Cristo sois vituperados, bem-aventurados sois, porque sobre vós repousa o Espírito da glória, o Espírito de Deus. 1 Pedro 4, 13 e 14.

anda ali, buscarás ao Senhor teu Deus, e o acharás. Quando buscardes de todo o teu coração e de toda a tua alma. Deuteronômio 4:29.

0: 13:34.
1: Esforça-te e tem bom ânimo. Não te atemorizes nem te espantes, porque o Senhor teu Deus está contigo por onde quer que andares. Josué 1:9.
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0: está sentado sobre o trono e ao Cordeiro. Seja o louvor e a honra e a glória e o poder para todo sempre.
1: Toda honra e a glória ao nosso Deus, pelos séculos.

0: Bem-aventurados os misericordiosos, porque eles alcançarão misericórdia. Mateus 5:7.
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2: 13 horas e 45 minutos.
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0: e clamou em alta voz: Lázaro, vem para fora. E saiu o que estivera morto, ligados os pés e as mãos com faixas, e o seu rosto envolto num lenço. E disse-lhes Jesus: Desligai-o e deixai-o ir. João 11, 43, 44.
1: 13 horas e 53 minutos.
2: Teu amor é doce, Pai.
3: Oh, Jesus.
2: Tua presença é suave, Pai.
3: Teu amor é doce, Senhor. E nós somos gratos pelo Teu amor nas nossas vidas.
2: Começa a clamar.
3: Começa a declarar a Tua paixão pelo Senhor. Oh, Jesus, nós Te amamos, somos apaixonados pelo Senhor. Te amamos porque Tu és Deus. Oh, Jesus.

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1: 14 horas e 1 minuto.
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quando passares pelas águas, eu serei contigo. Quando pelos rios, eles não te submergirão. Quando passares pelo fogo, não te queimarás, nem a chama arderá em ti. Porque eu sou o Senhor teu Deus, o Santo de Israel, o teu Salvador. Isaías 43, 2 e 3.

0: tendo ouvido falar a respeito de Jesus, veio por detrás entre a multidão e tocou-lhe o manto, porque dizia: se tão somente tocar-lhe as vestes, ficaria curada. E imediatamente cessou a sua hemorragia e sentiu no corpo estar já curada do seu mal. Marcos 5, 27-29.
1: Ele é homem de guerra. Seu nome é temido na terra.

Ele é o nosso general. E nós seguimos os seus passos. Grande guerreiro e vencedor Jesus Cristo. Quero chamar meu amigo Fernandinho para declarar-nos que ele é o nosso general.

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1: 14 horas e 18 minutos.
2: Porque todos os que são guiados pelo Espírito de Deus, esses são filhos de Deus. Romanos 8:14.
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Então Jesus tornou a falar-lhes, dizendo: Eu sou a luz do mundo. Quem me segue, de modo algum andará em trevas, mas terá a luz da vida. João 8:12. A ponte. 2 irmãos que moravam em fazendas vizinhas, separadas apenas por um riacho, tiveram um desentendimento. Foi a primeira grande desavença em toda uma vida de trabalho lado a lado. O que começou com um pequeno mal-entendido, finalmente explodiu numa troca de palavras ríspidas, seguidas por semanas de total silêncio. Numa manhã, o irmão mais velho ouviu alguém batendo à sua porta, dizendo: Estou procurando trabalho e talvez você tenha algo para mim. Sim, disse ele, mostrando em seguida a fazenda do seu irmão mais novo além do riacho, contando que haviam brigado e que não podia mais suportá-lo. Então mandou construir uma cerca bem alta entre as duas fazendas, entregou o material e foi para a cidade. E quando voltou, não acreditou no que viu. Em vez de cerca, uma ponte foi construída ali, ligando as duas margens do riacho. Era um belo trabalho, mas o fazendeiro não gostou nada do que viu. As surpresas não pararam aí. Ao olhar novamente para a ponte, viu seu irmão se aproximando de braços abertos. Por um instante permaneceu imóvel do seu lado do rio. Então o irmão mais novo disse: Você realmente foi muito amigo construindo esta ponte mesmo depois de tudo o que aconteceu. De repente, num só impulso, o irmão mais velho correu na direção do outro e abraçaram-se, chorando no meio da ponte. O homem que fez o trabalho estava de partida quando alguém disse: Espere, fique conosco. E ele respondeu: Não posso. Tenho outras pontes para construir. Não deixe que cercas ou muros impeçam a sua aproximação com o próximo. Construa uma ponte sólida de amor, paz e comunhão.

0: 14:30.
1: Quem tem ouvidos, ouça o que o Espírito diz às igrejas. O que vencer, de modo algum, sofrerá o dano da segunda morte. Apocalipse 2:11.
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Eis que bem-aventurado é o homem a quem Deus corrige. Não desprezes, pois, a correção do Todo-Poderoso, pois ele faz a ferida, e ele mesmo a liga. Ele fere, e as suas mãos curam. Jó 5, 17, 18.

0: batizado que foi Jesus, saiu logo da água. E eis que se lhe abriram os céus, e viu o Espírito Santo de Deus descendo como uma pomba e vindo sobre ele. E eis que uma voz dos céus dizia: Este é o meu Filho amado, em quem me comprazo.
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2: 14 horas e 49 minutos.
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0: alguns confiam em carros e outros em cavalos. Mas nós faremos menção do nome do Senhor nosso Deus. Salmo 27.
1: 14 horas e 53 minutos.

amigo. Meu amigo não voltou do campo de batalha, senhor. Solicito permissão para ir buscá-lo, disse um soldado ao seu tenente. Permissão negada, replicou o oficial. Não quero que arrisque a sua vida por um homem que provavelmente deve estar morto. O soldado, ignorando a proibição, saiu e uma hora mais tarde regressou mortalmente ferido, transportando o cadáver do seu amigo. O oficial estava furioso e disse: já tinha dito que ele estava morto. Agora eu perdi dois homens. Diga-me, soldado, valeu a pena trazer um cadáver? E o soldado respondeu: claro que sim, senhor. Quando o encontrei, ele ainda estava vivo e pôde me dizer: tinha certeza que você viria. Amigo é aquele que chega quando todo mundo já se foi. Jesus, o amigo certo das horas incertas.

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1: Seja bem-vindo a mais um Encontro com a Palavra. Pegue sua Bíblia, acomode-se e participe conosco de mais um estudo da Palavra de Deus. É surpreendente o número de pessoas que não têm certeza da salvação. No último programa, iniciamos o estudo da primeira epístola de João, de onde criamos a bússola da certeza. O objetivo desta carta de João pode ser resumido em uma palavra: certeza. Ouça estas palavras do apóstolo João. Escrevi-lhes estas coisas a vocês que creem no nome do Filho de Deus, para que vocês saibam que têm a vida eterna. Uma bússola comum possui 8 pontos. A bússola da certeza também. No último programa, compartilhei 3 destes pontos com vocês. Os fatos, a fé nos fatos e o perdão. Porque você crê no fato da morte de Jesus Cristo para ter perdão dos seus pecados. O próximo ponto desta bússola da certeza é o resultado da fé na ressurreição de Jesus Cristo. A motivação maior de João era a ressurreição de Jesus Cristo. Percebemos isto logo no início desta carta. O que era desde o princípio, o que ouvimos, o que vimos com os nossos olhos, o que contemplamos e as nossas mãos apalparam. João estava se referindo à ressurreição de Cristo. Este foi o tema mais abordado pelos apóstolos no livro de Atos, a ressurreição de Jesus Cristo. Porque a ressurreição de Jesus Cristo é um fato do Evangelho tão empolgante? A fé no fato da ressurreição de Jesus é importante porque pode significar comunhão com o Cristo vivo e ressurreto. Pedro se empolgou com o fato de podermos conhecer a Jesus Cristo. Paulo também se empolgou com o fato de que em Cristo, nas dimensões espirituais, na presença divina, podemos receber toda a capacitação espiritual que precisamos para viver da maneira para a qual Deus nos salvou e chamou. O apóstolo João também estava empolgado com a ressurreição de Cristo. O fato mais empolgante do Evangelho não é a morte de Jesus Cristo pelos nossos pecados, apesar disso ser muito empolgante e muito importante. No momento em que você reconhece que é pecador e que precisa resolver o seu problema de culpa por causa do pecado. Entretanto, eu creio que o fato mais empolgante do Evangelho é a ressurreição de Jesus Cristo.

comunhão com Ele. Isto significa que todos os recursos de Jesus ficam disponíveis para você, porque Ele está no barco com você. Eu não consigo, mas Ele consegue, Ele está comigo. Eu não sou, mas Ele é e está comigo. É empolgante saber que você está em comunhão, em parceria com Cristo Jesus. Quando você é sócio em um negócio com alguém, tudo o que você possui pertence também ao seu sócio e vice-versa. É assim que uma sociedade funciona. Vocês são sócios e dividem tudo. Agora pare um pouco e pense no seguinte: como seria uma parceria com Cristo? Você não acha que seria maravilhoso ter Jesus como seu sócio? A questão deixa de ser o que eu posso fazer, mas o que Ele pode. Não é mais o que eu sou, mas o que Ele é, porque Ele está em parceria comigo. Tudo o que Ele tem é meu, porque Ele é meu parceiro. Mas não se esqueça do outro lado da moeda. Quando você está em comunhão com Ele, tudo o que é seu é dEle também. Você não está pedindo apenas para Ele entrar na sua vida, no seu barco, nos seus planos, no seu trabalho, mas você quer ouvi-Lo dizer: quero que você entre na minha vida, nos meus planos e no meu trabalho. Por isso, esta comunhão é uma rua de duas mãos. Comunhão é o quarto ponto da bússola da certeza. A comunhão é resultado do crer no fato da ressurreição de Jesus Cristo. O quinto ponto da bússola da certeza é onde João decide parar de pregar e começa a entrar na nossa vida pessoal. Esse é o ponto que João mais enfatiza nesta carta. O ponto é seguir. Esse é o ponto que João reforça repetidas vezes. Quando lemos esta epístola da confiança ou quando você quer ter certeza da salvação, o conceito mais destacado é o conceito de seguir. Quando as pessoas diziam que criam em Jesus, ele dizia: siga-me. Se você me seguir, você verá o que farei de você. Darei confiança a você, farei que você seja igual a Cristo. Se você me seguir, farei com que você esteja de acordo com o plano de Deus para a sua vida. João afirma repetidas vezes nesta carta que sabemos se permanecemos nos seus mandamentos, se fazemos o que ele nos mandou fazer. É assim que sabemos. Portanto, seguir é um ponto muito importante na bússola da certeza. Além de seguir, há outros pontos nesta bússola, de acordo com os primeiros 16 versículos desta epístola. Por exemplo, percebemos outro conceito implícito nesta epístola, a liberdade. Jesus nos prometeu liberdade. No capítulo 8 do Evangelho de João, lemos as seguintes palavras de Jesus: se vocês permanecerem firmes na minha palavra, verdadeiramente serão meus discípulos. Essa é a segunda fase de um verdadeiro seguidor de Jesus Cristo. Quando você faz o que Ele manda você fazer, você é como um aprendiz que faz conforme o seu mestre faz. Isso é discipulado. No capítulo 8 de João, Jesus afirmou que a primeira fase é crer. Seguir ou ser discípulo é a segunda fase. Mas Jesus continua e descreve a fase número 3. Se permanecerem firmes na minha palavra, conhecerão a verdade, e a verdade os libertará. A seguir, Jesus acrescentou o que ele realmente quis dizer: portanto, se o Filho vos libertar, vocês de fato serão livres. O que Jesus estava sugerindo é que primeiro você crê, depois você segue, isto é, continua na sua palavra. Então, um dia algo acontece. Você já buscou a Deus além das páginas da palavra? Quando você faz isso, o relacionamento que você tem com Ele, disse Jesus, traz libertação. Jesus está descrevendo uma experiência que se assemelha a sair de uma prisão. É assim que somos libertados de todos os nossos pecados e de cada um dos nossos problemas. 60 anos depois que João conheceu Jesus, ele se referiu a Jesus no livro do Apocalipse com as seguintes palavras: Ele nos ama e nos libertou dos nossos pecados por meio do seu sangue e nos constituiu reinos e sacerdotes para servir a seu Deus e Pai. Jesus tinha dito: siga-me e eu vos farei. 60 anos depois, João disse: nós o seguimos e ele nos fez. Ele nos amou e nos libertou dos nossos pecados. O pecado é uma armadilha que nos aprisiona. No primeiro capítulo de sua primeira epístola, João afirmou assim: se afirmarmos que não temos cometido pecado, fazemos de Deus um mentiroso e a sua palavra não está em nós. Entretanto, João diz: meus filhinhos, escrevo-lhes essas coisas para que vocês não pequem. Se, porém, alguém pecar, temos um intercessor junto ao

0: Pai, Jesus Cristo o Justo. Você está vendo? João está dizendo que é possível ser liberto do pecado. Não precisamos permanecer pecando, pecando, pecando. Podemos ser libertos do poder do pecado. Quando Cristo nasceu, foi-lhe dado o nome de Jesus porque ele salvaria o seu povo dos seus pecados. Ele não apenas perdoaria o seu povo dos seus pecados, como também salvaria o seu povo dos seus pecados. Isso significa que ele libertaria o seu povo dos seus pecados. A liberdade é o sexto ponto da bússola da certeza. Outro ponto da bússola da certeza é o que podemos chamar de plenitude. Novamente, João fala porque estava escrevendo. No capítulo 1, versículo 4, ele diz: escrevemos estas coisas para que a nossa alegria seja completa. Muita gente vive com Cristo uma vida fragmentada, apenas uma parte do que realmente deveria ser, apenas uma parte do que realmente deveria ser. Sabe, o que vivemos é bom e é real, mas poderia ser melhor. Tem muito mais para ser experimentado. O desejo de João era de que todos tivessem uma experiência completa e plena com Jesus. Vamos usar a palavra plenitude para expressar experiência. O oitavo ponto da bússola da certeza é a frutificação. João queria que o amor de Deus fosse aperfeiçoado em nós. Em outras palavras, ele queria ver frutos para Deus na nossa experiência com Cristo. Temos estudado a Bíblia no encontro com a palavra, sempre buscando resposta para as perguntas. O que esse texto está falando? O que ele significa? O que ele significa para mim? Em outras palavras, observação, interpretação e aplicação. Existe ainda mais uma pergunta, a quarta. O que esse texto significa para Deus? Em toda a nossa experiência de vida em Cristo, existe uma boa resposta para a pergunta: o que existe aí para Deus? Será que encaramos nosso relacionamento com Deus da mesma forma que encaramos tudo na vida? O que eu ganho com isso? O que o Senhor vai me mostrar? Quando Saulo de Tarso se converteu, ele quis saber o que o Senhor queria que ele fizesse e o que o Senhor iria ganhar com aquilo. A expressão bíblica para isso é ser frutífero. Quando estudamos o capítulo 15 de João, comentamos que ele mostra Jesus como a videira e procura ramos. O Senhor Jesus buscou ramos através dos quais pudesse dar frutos. Por isso Jesus é a videira em busca de ramos, porque ele não pode produzir frutos sem os ramos. E a pergunta é: você está disposto a ser um dos seus ramos? Nesta metáfora de Jesus, o fruto não pode crescer na videira. Ao mesmo tempo, temos a frase de Jesus: sem mim vocês não podem fazer coisa alguma. Mas ele também disse: meu Pai é glorificado pelo fato de vocês darem muito fruto. Portanto, quando buscamos a palavra de Deus em busca da certeza da salvação, aprendemos que os frutos são uma evidência dessa certeza. Quando percebemos que Deus está fazendo sua obra através de nós, isso nos conforta e nos dá satisfação e também confiança. A frutificação é o oitavo ponto da bússola da certeza. Resumindo, os oito pontos da bússola da certeza são os fatos, a fé, o perdão, a comunhão, o seguir, a liberdade, a plenitude e a frutificação. Se você descobre que não é frutífero, não tem plenitude nem liberdade e acaba na estaca zero, no início de tudo. O apóstolo Paulo nos instruiu a fazermos um autoexame. Quando você se autoexaminar, vai passar novamente pelos fatos, a morte e a ressurreição de Jesus Cristo. Esta bússola da certeza mostrará a você o que João tem a dizer sobre como você pode ter certeza da salvação. Bom, vamos ficando por aqui, mas no próximo programa vamos continuar. Até lá, então.
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2: Mas sobretudo, meus irmãos, não jureis nem pelo céu, nem pela terra, nem façais qualquer outro juramento. Seja, porém, o vosso sim, sim, e o vosso não, não, para não cairdes em condenação. Tiago 5, 12.

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1: 15 horas e 17 minutos.
2: Passará o céu e a terra, mas as minhas palavras jamais passarão. Mateus 24,
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Porque quem se envergonhar de mim e das minhas palavras, dele se envergonhará o Filho do Homem, quando vier na sua glória e na do Pai e dos santos anjos. Lucas 9:26.

0: Os que semeiam em lágrimas, com cânticos de júbilo cegarão. Aquele que sai chorando, levando a semente para semear, voltará com cânticos de júbilo, trazendo consigo seus molhos. Salmos 126, 5 e 6.
1: Minha fé não está firmada nas coisas que podes fazer.

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1: Pastor Donizete, querida promessa, quando Abraão sai, enviado por Deus, falou assim: vá, sai da sua parentela e segue o seu caminho. Ele não olhou para onde ia, não quis saber o endereço, o GPS, sabe? Como Moisés, sai para o deserto em busca da terra prometida, mas todos sabiam, saíram sem saber para onde ia. Moisés para o deserto e Abraão também saiu pela fé. O importante, irmãos, não é onde vai chegar. O importante é você saber que está na vontade de Deus e Ele mandou você ir. Então, se você está na obediência do Senhor, Ele é o responsável pelo resultado. O que você precisa eu fazer é obedecer, sair sem ficar questionando. Creia, Ele mandou fazer, faça. O resultado é com Ele, tá? Confia, Ele sabe o que faz. Deus te abençoe, em nome de Jesus, Pai do Senhor.
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2: 15 horas e 31 minutos.
3: Não saia da vossa boca nenhuma palavra torpe, mas só a que seja boa para a necessária edificação, a fim de que ministre graça aos que a ouvem. Efésios 4:29.
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e não entrará nela coisa alguma impura, nem o que pratica abominação ou mentira, mas somente os que estão escritos no livro da vida do Cordeiro. Apocalipse 21, 27.

0: eis que aquele dia vem ardendo como fornalha. Todos os soberbos e todos os que cometem impiedade serão como restolho. E o dia que está para vir os abrasará, diz o Senhor dos Exércitos, de sorte que não lhes deixará nem raiz nem ramo. Mas para vós, os que temeis o meu nome, nascerá o sol da justiça, trazendo curas nas suas asas. Malaquias 4, 1 e 2.
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2: 15 horas e 46 minutos.
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0: e estas palavras que hoje te ordeno estarão no teu coração, e as ensinarás a teus filhos, e delas falarás sentado em tua casa e andando pelo caminho, ao deitar-te e ao levantar-te. Deuteronômio 6, 6 e 7.
1: 15 horas e 52 minutos.

Eis que envergonhados e confundidos serão todos os que se irritam contra ti, tornar-se-ão em nada, e os que contenderem contigo perecerão. Isaías 41:11.

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1: 16 horas e 1 minuto.
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a sua voz foi ouvida, porque a sua oração chegou até a santa habitação de Deus, até o céu. 2 Crônicas 30:27.

lançando sobre Ele toda a vossa ansiedade, porque Ele tem cuidado de vós. 1 Pedro 5:7.

0: Glória a Deus.
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2: 16 horas e 19 minutos.
3: Quem é este que, apesar de toda honra e glória, visitou minha casa e mudou toda a minha história? Quem é este que salva e perdoa os arrependidos, cicatriza as feridas da alma e levanta os caídos? O seu nome é Jesus. Grandes coisas fez o Senhor por nós, e por isso estamos alegres. Salmos 126, 3.

0: 16:31.
1: Sendo rico, se fez pobre.
2: Aleluia.
1: Aquele que é o pão da vida começou o seu ministério sentindo fome.
2: Aleluia.
1: Aquele que é a água da vida terminou o seu ministério cheio de sede. Aquele que convida os pecadores para descansarem nele sofreu cansaço. Aquele que é a nossa consolação, no seu ministério chorou. Aquele que é o Senhor de todos, foi vendido como um escravo. Aquele que é o nosso bom pastor, foi levado à cruz como ovelha ao matador. Aquele que é vida, se entregou à morte, a qual morrendo destruiu. Jesus passou por isso.

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0: Seca-se a erva e murcha a flor, mas a palavra de nosso Deus subsiste eternamente. Isaías 48.
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2: 16 horas e 48 minutos.
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0: mundo passa e a sua concupiscência, mas aquele que faz a vontade de Deus permanece para sempre. 1 João 2:17.
1: 16 horas e 54 minutos.

veio para o que era seu, e os seus não o receberam. Mas a todos quantos o receberam, aos que creem no seu nome, deu-lhes o poder de se tornarem filhos de Deus, os quais não nasceram do sangue, nem da vontade da carne, nem da vontade do varão, mas de Deus. João 1, 11 a 13.

anseio da alma. Tenho ouvido de uma terra linda e encantada, de um lugar onde a felicidade é total. Os meus olhos já divisam não tão distante. Meus ouvidos já escutam sons divinais. Tão cansado estou da vida aqui deste lado. E meus braços quase já não podem remar. Carejados e feridos por tantos dias, querem bálsamo naquele porto encontrar.

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1: 17 horas e 16 minutos.
2: O Deus do impossível. Após um naufrágio, o único sobrevivente agradeceu a Deus por estar vivo e ter conseguido se agarrar a parte dos destroços para poder ficar boiando. Este único sobrevivente foi parar em uma pequena ilha desabitada, fora de qualquer rota de navegação. E ele agradeceu novamente. Com muita dificuldade e restos dos destroços, ele conseguiu montar um pequeno abrigo para que pudesse se proteger do sol, da chuva, de animais e também para guardar seus poucos pertences. E como sempre agradeceu. Nos dias seguintes, a cada alimento que conseguia caçar ou colher, ele agradecia. No entanto, um dia, quando voltava da busca por alimentos, ele encontrou seu abrigo em chamas, envolto em altas nuvens de fumaça. Terrivelmente desesperado, ele se revoltou, gritava chorando. O pior aconteceu. Perdi tudo. Deus, por que fizeste isso comigo? Disse. Chorou tanto que adormeceu profundamente cansado. No dia seguinte, bem cedo, foi despertado pelo som de um navio que se aproximava. Viemos resgatá-lo, disseram. Como souberam que eu estava aqui? Perguntou ele. Nós vimos o seu sinal de fumaça. É comum sentirmos-nos desencorajados e até mesmo desesperados quando as coisas vão mal. Mas Deus age em nosso benefício, mesmo nos momentos de dor e sofrimento. Lembre-se, se algum dia o seu único abrigo estiver em chamas, esse pode ser o sinal de fumaça que fará chegar até você a graça divina.
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Sem fé é impossível agradar a Deus, porque é necessário que aquele que se aproxima de Deus creia que Ele existe e que é galardoador dos que o buscam. Hebreus 11:6.

0: 17:33.
1: Bem-aventurado o povo cujo Deus é o Senhor. Salmos 144:15.
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0: Portanto, nós também, pois estamos rodeados de tão grande nuvem de testemunhas, deixamos todo embaraço e o pecado que tão de perto nos rodeia e corramos com perseverança a carreira que nos está proposta, fitando os olhos em Jesus, autor e consumador da nossa fé, o qual, pelo gozo que lhe está proposto, suportou a cruz, desprezando a ignomínia, e está sentado à direita do trono de Deus. Hebreus 12, 1 e 2.
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2: 17:46.
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Você está feliz, diga glória ao Senhor.

0: Glória ao Senhor! Aleluia!
1: Pois que aproveita o homem se ganhar o mundo inteiro e perder a sua vida. Mateus 16:26.
2: 17 horas e 51 minutos.

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1: 18:03.
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0: mas não perecerá um único cabelo da vossa cabeça. Lucas 21:18.
1: Com colaboração mais que especial de Pastor Ademar de Campos e Raiz Corá.

Aquele, pois, que ouve estas minhas palavras e as põe em prática será comparado a um homem prudente que edificou a casa sobre a rocha. Mateus 7:20.

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1: 18 horas e 17 minutos.
2: O temor do Senhor é uma fonte de vida para o homem se desviar dos laços da morte. Provérbios 14, 27.
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Então veio a palavra do Senhor a Jeremias, dizendo: Eis que eu sou o Senhor, o Deus de toda a carne. Acaso alguma coisa demasiado difícil para mim? Jeremias 32, 26, 27.

0: sem a presença do Senhor.
1: Aleluia!
0: Eita glória!
2: Porque vós mesmos sabeis perfeitamente que o dia do Senhor virá como vem o ladrão de noite. Pois quando estiverem dizendo paz e segurança, então lhe sobrevirá repentina destruição, como as dores de parto àquela que está grávida, e de modo nenhum escaparão. 1 Tessalonicenses 5, 2 e 3.

0: 18:33.
1: Porque pela graça sois salvos, por meio da fé, e isto não vem de vós, é dom de Deus. Efésios 2:8.
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para que saibais que o Filho do Homem tem sobre a terra autoridade para perdoar pecados. Disse ao paralítico: A ti te digo, levanta-te, toma o teu leito e vai para a tua casa. Imediatamente se levantou diante deles, tomou o leito em que estivera deitado e foi para a sua casa, glorificando a Deus. Lucas 5, 24, 25.

0: Mas digo isto: aquele que semeia pouco, pouco também ceifará. E aquele que semeia abundância, em abundância também ceifará. 2 Coríntios 9:6.
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2: 18 horas e 45 minutos.
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0: Portanto, se já ressuscitastes com Cristo, buscai as coisas que são de cima, onde Cristo está sentado à destra de Deus. Colossenses 3:1.
1: 18 horas e 50 minutos.

entrai pela porta estreita, porque larga é a porta e espaçoso o caminho que conduz à perdição, e muitos são os que entram por ela. E porque estreita é a porta e apertado o caminho que conduz à vida, e poucos são os que a encontram. Mateus 7, 13 e 14.

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1: 19 horas e 1 minuto.
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1: 19h18.
2: O filho. Um homem muito rico e seu filho tinham grande paixão pelas artes e tinham de tudo em sua coleção. Mas o jovem precisou ir para a guerra e morreu em batalha quando resgatava outro soldado. O pai recebeu a notícia e sofreu profundamente a morte do seu único filho. Depois de algum tempo, um jovem bateu à sua porta com uma grande tela em suas mãos e disse: "O senhor não me conhece, mas eu sou o soldado por quem seu filho deu a vida. Ele estava me levando a um lugar seguro, mas foi atingido e morreu. Ele falava muito do senhor e de seu amor pelas artes." Então o rapaz estendeu os braços e disse: "Eu sei que não é muito, mas creio que seu filho gostaria que o senhor recebesse isto." Era um retrato pintado pelo jovem soldado. Ele agradeceu e ofereceu-se para pagar-lhe pela pintura. "Não", disse o jovem, "eu nunca poderei pagar o que seu filho fez por mim. Essa pintura é um presente." O pai colocou a tela à frente de suas grandes obras de arte. E sempre que alguém visitava sua casa, ele mostrava o retrato do filho antes de mostrar sua famosa galeria. Mas depois de algum tempo, o homem morreu e haveria um leilão de todas as obras de arte que lhe pertenciam. E o leiloeiro bateu seu martelo para dar início ao leilão. "Começaremos o leilão com a tela O Filho. Quem oferece o primeiro lance?", perguntou. Houve um grande silêncio. Então alguém disse: "Queremos ver as pinturas famosas. Esqueça esta." O leiloeiro insistiu: "Alguém oferece algo por esta pintura?" Finalmente uma voz: "Eu fico com ela." Era o velho jardineiro da casa. Sendo um homem muito pobre, não pôde oferecer muito. Então o leiloeiro soltou seu martelo e disse: "Sinto muito, damas e cavaleiros, mas o leilão chegou ao seu final." "Mas e as pinturas?", perguntaram os interessados. "Eu sinto muito. Quando me chamaram para fazer o leilão, havia um segredo no testamento do antigo dono. Não seria permitido revelar este segredo até este exato momento. Somente a pintura O Filho seria leiloada. Aquele que a comprasse herdaria absolutamente todas as suas posses, inclusive as pinturas famosas. O homem que comprou O Filho fica com tudo." Deus entregou seu único e amado filho para morrer por nós numa cruz. E assim como o leiloeiro, a mensagem hoje é: quem ama o filho tem tudo com o pai e herdará suas riquezas.

Quanto ao mais, irmãos, regozijai-vos, sede perfeitos, sede consolados, sede de um mesmo parecer. Vivei em paz, e o Deus de amor e de paz será convosco. 2 Coríntios 13, 11.

0: 19:31.
1: Se o teu olho te fizer tropeçar, lança-o fora. Melhor entrares no reino de Deus com um só olho, do que tendo dois olhos, seres lançado no inferno. Marcos 9:47.
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0: É maravilhoso viver na presença de Deus. Aleluia. Aplauda o Espírito Santo a Ele.
1: E não vos embriagueis com vinho no qual há devassidão, mas enchei-vos do Espírito. Efésios 5:18.
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3: 19:50.
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1: Então o rei Nabucodonosor se espantou e se levantou depressa. Falou e disse aos seus conselheiros: Não lançamos nós dentro do fogo 3 homens atados? Responderam ao rei: É verdade, ó rei. Disse ele: Eu, porém, vejo 4 homens soltos que andam passeando dentro do fogo e nenhum dano sofrem. E o aspecto do quarto é semelhante a um filho dos deuses. Daniel 3:24-25.
3: 19:50.

Exultou Jesus no Espírito Santo e disse: Graças te dou, ó Pai, Senhor do céu e da terra, porque ocultaste estas coisas aos sábios entendidos e as revelaste aos pequeninos. Sim, ó Pai, porque assim foi do teu agrado. Lucas 10, 21.

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1: 20 horas e 1 minuto.
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1: Eu mesmo sou que apago as tuas transgressões por amor de mim, e dos teus pecados não me lembro. Isaías 43, 25.

0: Você crê que ele está aqui? Libera um brado de louvor.
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2: 20 horas e 17 minutos.
3: Justificados, pois, pela fé, tenhamos paz com Deus por nosso Senhor Jesus Cristo, por quem obtivemos também nosso acesso pela fé a esta graça, na qual estamos firmes e gloriemo-nos na esperança da glória de Deus. E não somente isso, mas também gloriemo-nos nas tribulações, sabendo que a tribulação produz a perseverança, e a perseverança a experiência, e a experiência a esperança. E a esperança não desaponta, porquanto o amor de Deus está derramado em nossos corações pelo Espírito Santo que nos foi dado. Romanos 5, 1 a 5.
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eu bem sei os planos que estou projetando para vós, diz o Senhor. Planos de paz e não de mal, para vos dar um futuro e uma esperança. Jeremias 29:11.

porque o Senhor não vê como vê o homem. Pois o homem olha para o que está diante dos olhos, porém o Senhor olha para o coração. 1 Samuel 16:7.

0: 20:33.
1: Não ajunteis para vós tesouros na terra, onde a traça e a ferrugem os consomem, e onde os ladrões minam e roubam. Mas ajuntai para vós tesouros no céu, onde nem a traça nem a ferrugem os consomem, e onde os ladrões não minam nem roubam. Porque onde estiver o teu tesouro, aí estará também o teu coração. Mateus 6:19, 20 e 21.
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Tomai também o capacete da salvação e a espada do Espírito, que é a palavra de Deus. Com toda oração e súplica, orando em todo o tempo no Espírito e para o mesmo fim, vigiando com toda perseverança e súplica por todos os santos. Efésios 6, 17 e 18.

0: fiel a esta palavra. Se, pois, já morremos com Ele, também com Ele viveremos. Se perseveramos, com Ele também reinaremos. Se o negarmos, também Ele nos negará. Se somos infiéis, Ele permanece fiel, porque não pode negar-se a si mesmo. 2 Timóteo 2, 11 a 13.
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2: 20 horas e 46 minutos.
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0: Mas tu, quando orares, entra no teu quarto e, fechando a porta, ora teu Pai que está em secreto. E teu Pai que vê em secreto te recompensará. Mateus 6:6.
1: 20 horas e 52 minutos.
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1: Jesus, porém, disse: Deixai as crianças e não as impeçais de virem a mim, porque das tais é o reino dos céus. Mateus 19, 14.

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1: Seja bem-vindo a mais um Encontro com a Palavra. Pegue sua Bíblia, acomode-se e participe conosco de mais um estudo da Palavra de Deus. É surpreendente o número de pessoas que não têm certeza da salvação. No último programa, iniciamos o estudo da primeira epístola de João, de onde criamos a bússola da certeza. O objetivo desta carta de João pode ser resumido em uma palavra: certeza. Ouça estas palavras do apóstolo João. Escrevi-lhes estas coisas a vocês que creem no nome do Filho de Deus, para que vocês saibam que têm a vida eterna. Uma bússola comum possui 8 pontos. A bússola da certeza também. No último programa, compartilhei 3 destes pontos com vocês. Os fatos, a fé nos fatos e o perdão. Porque você crê no fato da morte de Jesus Cristo para ter perdão dos seus pecados. O próximo ponto desta bússola da certeza é o resultado da fé na ressurreição de Jesus Cristo. A motivação maior de João era a ressurreição de Jesus Cristo. Percebemos isto logo no início desta carta. O que era desde o princípio, o que ouvimos, o que vimos com os nossos olhos, o que contemplamos e as nossas mãos apalparam. João estava se referindo à ressurreição de Cristo. Este foi o tema mais abordado pelos apóstolos no livro de Atos, a ressurreição de Jesus Cristo. Porque a ressurreição de Jesus Cristo é um fato do Evangelho tão empolgante? A fé no fato da ressurreição de Jesus é importante porque pode significar comunhão com o Cristo vivo e ressurreto. Pedro se empolgou com o fato de podermos conhecer a Jesus Cristo. Paulo também se empolgou com o fato de que em Cristo, nas dimensões espirituais, na presença divina, podemos receber toda a capacitação espiritual que precisamos para viver da maneira para a qual Deus nos salvou e chamou. O apóstolo João também estava empolgado com a ressurreição de Cristo. O fato mais empolgante do Evangelho não é a morte de Jesus Cristo pelos nossos pecados, apesar disso ser muito empolgante e muito importante.